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0: 9:23.
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0: Então, queria mandar um abraço então pra todos os grupos de dança, né, Petros, que estão se preparando aí.
1: E a galera,
0: pra ir,
1: né,
0: pros bailes, pra ir pras festas, né?
1: O pessoal que tá fazendo um esquenta, assando uma carne, tomando um chimarrão.
0: Nossos ouvintes, queridos ouvintes.
1: Tomando água, aquela que o passarinho não bebe, né?
0: Aquele abraço, sejam bem-vindos ao Bailão do Petros Canhoto e uma ótima noite pra vocês, ótima festa pra quem vai sair, né?
1: E vai mais essa!
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0: Mandar um abraço especial à galera, os fãs do Peterson Canhoto e do bailão do Peterson Canhoto aqui, né, Canhoto?
1: Exatamente, queria mandar um abraço pros grupos de dança especial, né, Peterson? Essa galera que anima os bailões por aí. Quem tá saindo pra se divertir, aquele abraço aqui do bailão do Peterson Canhoto.
0: A galera do fã clube aqui da Rádio Menina também, que participa, manda mensagem, pede música.
1: Aquele abraço! É isso aí, essa aí vai pra vocês, meus amigos.
0: Opa!
2: Sai cachorro!

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1: Cheguei. Muito empolgada. Por quê? Porque eu tomei a cachaçinha do Gil. Mentira, direção. A gente não bebe no trabalho. Começando agora nas noites de sábado. O nosso Menina Country Show, que era aos domingos, agora a partir de hoje, todo sabadão das 10 à meia-noite. 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Abração, Gil, Rosinha, toda a equipe Red Barn que já tá lá curtindo. Preparada pra fazer um line dance? Porque a partir de agora, aqui na Rádio Menina, é só country da melhor qualidade. Aumenta o volume.
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0: 10:17.
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0: Muito obrigada pela audiência, você que tá curtindo esse country de primeiríssima qualidade. É muita música boa no Menina Country Show, no oferecimento de Red Barn. 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Eu já estou arranhando aqui, porque a Rosinha é uma ótima professora. Então, enquanto tá rolando o Menina Country Show, eu tô fazendo meu passinho aqui com a minha skin country de Nashville e Tennessee. Que é show? Aumenta o volume, porque tem muito country. 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
1: 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Agora a gente ouve uma do Bastardos Country Rock, com a participação de Rodrigo Haddad. 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Vamos ouvir Bastardos Country Rock, participação de Rodrigo Haddad.

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1: Você está no Menina Country Show, oferecimento de Red Barn, onde as melhores bandas de country rock se apresentam ao vivo de quarta a domingo, a partir das 18 até a meia-noite. Vamos ouvir mais uma chegando! Yuri, Kainan, nossos amigos que também se apresentam frequentemente no Red Barn e a gente ama. Chega mais, Yuri, Kainan!

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2: 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Ai, gente, eu amo. Então é nesse clima que a gente continua ouvindo música country aqui no Menina Country Show. Aí, ó, Silver!
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1: 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Vamos direto para a próxima para fazer um passeio country.

0: 13:19. 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

0: 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É ou não é? Então vamos nesse clima, porque esse é o Menina Country Show. Só tem country da melhor qualidade. Aumenta o volume.
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0: 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Agora vamos ouvir música, gente. Vamos ouvir. É meia hora direto de country aqui no Menina Country Show.
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1: Você está curtindo o Menina Country Show, oferecimento de Red Barn. E tem aula grátis de passinho country toda quarta, a partir das 20 horas com Rosinha Viegas. Né, Rosinha, que tá sempre ouvindo a gente? Vamos fazer um passinho em casa mesmo, ouvindo essa aqui do Alan Jackson. Aumenta o volume.

0: outro e show acabou? 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E sábado que vem tem mais Menina Country Show. Aquele beijo! Segura esse chapéu aí, até a próxima!
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0: 18h49.
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1: 4:28.
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0: 4:57.
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0: 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No Campo Afora, escutamos a Maria Celoí e o Paulo Teixeira, mãe e filho, cantando Meu Ranchinho, do Adair de Freitas. Antes, Nardel Silva e os Oliveira, Rancho Sem Dono. Aproveitando o tempito que resta antes do intervalo, quero agradecer uma vez mais às emissoras que confiam a nós um espaço na sua programação para transmitir o Campo Afora. Gratidão, Rádio Aliança de Porto Alegre, Blau Nunes de Santa Bárbara, Caçapava de Caçapava, Camargo de Camargo, Chimarrão de Caxias do Sul, Comunidade de Viadutos, Delta de Bagé, Difusora de Bagé, Fronteira Missões de Santo Antônio das Missões, Difusora de Arroio Grande, Agaçul de Erval, Ideal de Formigueiro, Itapuã de Viamão, Jaguarão de Jaguarão, Líder de São Borja, Menina de Balneário Camboriú, Metrópole de Gravataí, Mirante de Roque Gonzales, Montenegro de Montenegro, Nativa de Santa Maria, Nativa Zona Sul de Rio Grande, Pampa Nativo de São Miguel do Oeste, Pampiana de Chapecó, Pejuçara de Pejuçara, Querência de Santana do Livramento, Santiago de Santiago, São José de São José Santa Catarina, São Luís de São Luís Gonzaga, Terra Livre de Hulha Negra, Tropeiros de Curitibanos, Upacaraí de Dom Pedrito, Aragana de Porto Alegre, Camperiada do Sul de Rodeio Bonito, Capital de Luiz Eduardo Magalhães, Bahia, Chimarrão de Caxias do Sul, Embalo Jovem de Goioxim, Rádio TV Mais de São Leopoldo, MTGPC.net de Brasília, Nação Missioneira de Santo Ângelo, Pampa Nativo de São Miguel do Oeste, Pátria Gaúcha de Pelotas, Periquitos de Caxias do Sul, Play da Serra de São Joaquim, Santana de Santana da Boa Vista, Sinuelo da Querência de Lages, Terra Gaúcha de Santa Cruz do Sul, Viamão de Viamão. E se a tua emissora ainda não transmite o Campo Afora, entra em contato com a gente, tchê. Nosso e-mail, campoafora@gmail.com, ou através do WhatsApp 51999-335-456, ou até mesmo do meu e-mail pessoal, odilon.ramospoeta@gmail.com. Agora fazemos mais um pequeno intervalo, mas é curtito. Me espera aqui que eu já volto.
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2: 6:24.
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0: Começa agora no dia 5, a FENACAN em Santo Antônio da Patrulha. Uma grande festa, a maior do município de Santo Antônio da Patrulha. Durante a FENACAN acontece a Feira do Livro. Durante a Feira do Livro acontecerá o lançamento dos meus trabalhos mais recentes, Literatura de Cordel. São três livretos de literatura de cordel, cujo lançamento acontecerá no dia 6 de agosto, no recinto da FENACAN, durante a Feira do Livro. E também acontecerá o grande festival de Santo Antônio da Patrulha, a Moenda da Canção, que eu tenho a honra de atuar como apresentador. E ainda, nesta mesma sequência de acontecimentos, no dia 9, a entrega do troféu Imortais, que eu terei a honra de figurar entre as 26 personalidades da cultura do estado do Rio Grande do Sul que vão receber este troféu Imortais, conferido pela Casa dos Açores do Rio Grande do Sul.
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chega um dia em que o vivente, sem saber mesmo por quê, olha no espelho e se vê maduro, sério, mudado. Aquele ouvido apurado, os olhos de gavião, a ligeireza da mão e a própria força no braço vão mermando no compasso do bater do coração. Não é o fim, é um recomeço em que o tempo é moeda nobre. Um novo ser se descobre com o dom de refletir. Menos falar, mais ouvir. Menos pressa, mais vagar. Menos julgar, mais perdoar. Menos dizer, mais sentir. Em vez do ímpeto, a calma. Conselho em vez de xingão. Mais jeito e moderação, menos medo do futuro. Em vez de afoito, seguro. Em vez de forte, experiente. Menos vaidoso e valente, mais tolerante e mais puro. É quando o homem se acha parecido com seu pai. E esta semelhança vai se tornando realidade. Os arroubos de vaidade se tornam vagas lembranças. E os sonhos de esperanças viram sonhos de saudade. É lindo amadurecer como a fruta amadurece. Pois como a fruta parece que a gente fica mais doce. Sem entender como fosse que agiu a natureza, é menos triste a tristeza, mais sossegado o sossego. E até o amor e o achego ganham ternura e beleza. O tempo é a ferramenta de Deus, eterno artesão, que vai nos moldando a mão com perícia e habilidade. Nossa personalidade, um caráter firme e reto, toma forma por completo, conforme aumenta a idade. Chega um dia em que o vivente, sem saber mesmo porquê, olha no espelho e se vê maduro, sério, mudado. Qualquer mágoa do passado a si mesmo se perdoa. E abraçado na patroa, parceira nesta aventura, bendiz a idade madura. Lá puxa, que vida boa!

0: Este é o Pepeu Gonçalves com Velho Tropeiro. Antes, Pedro Hortaça, Chimarrão a Dois, e a poesia foi Reflexão do Homem Maduro. Agora vem um pequeno intervalo, a gente volta em seguidita. Espera aqui, tchê.
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3: 6:37.
4: 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Quem fala é Edson.

blog Ronda dos Festivais do amigo e conterrâneo Jairo Reis está noticiando a iniciativa da Casa dos Açores em parceria com a Associação Moenda e a Prefeitura de Santo Antônio da Patrulha, que às 15 horas do dia 9 de agosto, durante a programação da FENACAN, vai prestar homenagem a várias personalidades da cultura do Rio Grande do Sul através do troféu Imortais. 26 personalidades estarão sendo laureadas. O cantor e compositor Marco Aurélio Vasconcelos, o compositor Nilo Bairros de Brum, Bagre Fagundes, músico, cantor, compositor, Colmar Duarte, poeta, escritor, pesquisador, Luiz Coronel, Juarez Fonseca, Alci Chewishi, Maria Luísa Benites, Carlitos Magajanes, Antônio Carlos Cortes, Dilan Camargo, Délcio Tavares, Mauro Marques, Loma Pereira, Francisco Alves, Oristela Alves, Antônio Carlos Monteiro, Carmen Monteiro, Ivo Ladislau, Paulo Campos, Odilon Ramos, este que vos fala, Paula Simon, Lúcio Lianel, Terson Praxedes e Jorge Oliveira. Estaremos, portanto, sendo honrados com este troféu Imortais, o que, sem dúvida nenhuma, muito orgulha este peão do Rio Grande.

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1: Mato cura um cachumba quebrando e lumbago. Veneno de cobra, bronquite pigarro.
2: Lhes trago hoje chás para diminuir o apetite e a fome. Certas ervas contribuem, podem contribuir para o emagrecimento atuando no organismo de modo benéfico e também estimulando a perda de peso. Cada planta pode atuar de um modo diferente, umas melhoram a digestão, outras aceleram o metabolismo e há aquelas que reduzem a sensação de fome, fazendo com que comamos menos. Isso não quer dizer que os chás por si só proporcionam emagrecimento. É preciso que a pessoa esteja atenta à alimentação para que as ervas então possam colaborar na redução de quilos desejados. O chá de carqueja é um dos recomendados. É conhecido pelo seu sabor amargo, mas o chá de carqueja pode se tornar um aliado na dieta. Além de ser diurético, por isso auxiliando na eliminação de toxinas, o chá de carqueja também pode ajudar a reduzir a sensação de fome. Para fazer o chá, basta utilizar 2,5 gramas de erva da carqueja para cada xícara de chá de água fervente. É só despejar a água quente sobre as 2,5 gramas de carqueja e deixar abafado por cerca de 10 minutos. Depois é só coar e tomar em seguida. O ideal é tomar entre as refeições o chá de carqueja, entre as principais refeições e antes de dormir. Também tem o chá de laranja amarga. O chá preparado com a casca da laranja é também um auxiliar no emagrecimento, sabia? A substância conhecida como sinefrina acelera o metabolismo, promovendo a queima de calorias e gorduras. As fibras contidas na casca também são ótimas para regular a fome. O preparo do chá da casca de laranja é bem simples. Amassar a casca da laranja em um pilão até obter uma espécie de purê, uma pasta. Então coloque 2 colheres de sopa desta pasta da casca de laranja em 200 ml de água. Deixe fervendo em fogo baixo por 20 minutos e depois é só coar e tomar diariamente. 200 ml de água, uma pasta feita pela casca da laranja amassada num pilão, ferver durante 20 minutos, depois tomar. Todo dia, uma dosagem destas, reduzir o apetite, comer menos e, consequentemente, emagrecer.
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2: Vamos ouvir Fátima Jimenez, depois Ana Paula Aragão.

Ana Paula Aragana, Solta das Patas. Antes foi a Fátima Jimenez com Balseiros do Rio Uruguai. Ao som deste quilômetro 11 com Luiz Cur e Pimentel, o Campo Afora faz mais uma pequena pausa e já montamos para seguir em frente.

0: 6:52.
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0: Tenho lhes falado bastante da programação que cumprirei já neste fim de semana com a FENACAN, com a Feira do Livro em Santo Antônio da Patrulha, onde estarei lançando também na tarde do dia 6 os meus cordéis. São 3 livretos de literatura de cordel. E não tenho lhes falado ainda da outra atividade que terei uma semana depois. É o Festival Chimarreando com Deus, Zélia Caetano Brown. É um festival de características diferenciadas, eis que comporta composições de caráter regionalista, naturalmente, linguagem nativista, porém com uma temática religiosa. Festival Chimarreando com Deus, Zélia Caetano Brown, em memória da Zélia, que criou este festival, atuando pela Rádio Aliança, uma emissora católica de Porto Alegre, que aliás também transmite o programa Campo Afora. Este festival Chimarreando com Deus vai acontecer no dia 15 de agosto na cidade de Canoas e nós teremos o privilégio de estar na sua apresentação ao lado de Adriana Brown, sobrinha do saudoso Jaime e da Zélia Caetano Brown.
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0: Ivone Costa é uma tradicionalista, folclorista, pesquisadora, escritora, viamonense, que me presenteou tempos atrás o seu livro Rebuscando Memórias. Só de causos interessantes, muitos causos de assombração, a maioria deles, como este que lhes conto. A assombração na plantação de batatas. José Otávio era um jovem, muito bonito, tinha 22 anos e namorava uma moça muito linda chamada Júlia, que era filha caçula de um fazendeiro de nome Jorge. Perto da casa de José Otávio havia uma grande plantação de batatas doce. Como é de conhecimento de todos, as batatas possuem baraços e vão crescendo e fechando de folhas muito verdes, sendo bonito de ver a roça toda fechada com o verde de suas folhas. Naquele ano, a roça estava muito bonita, com folhas altas. Em vista disso, o pai de José Otávio havia anunciado grande colheita. Ele, José Otávio, estava se preparando para ir visitar a namorada. Era mês de junho, quase inverno. A noite havia chegado mais cedo. E ao olhar pela janela, percebendo nuvens escuras carregadas, José Otávio concluiu que iria cair uma chuvarada daquelas. Pronto para sair, despediu-se da mãe e de repente correu um risco no céu, tal qual um raio, sobre a roça de batatas. Durante o clarão, José Otávio viu um enorme animal preto correndo na direção da roça. Imediatamente voltou-se para dentro da casa, perguntando se mais alguém havia visto o animal. Mas ninguém, só ele tinha visto. José chamou todos para a rua e assim que saíram, avistaram, sim, algo preto, muito estranho, que corria. Lembrava um animal acuado, assustado. Cada um então pegou um pedaço de pau e saíram correndo para expulsar o bicho da roça antes que destruísse tudo. Ao entrarem na roça de batatas, José Otávio e a família notaram que, aproximando-se do animal, este parou, com os olhos esbugalhados, mostrando os dentes brancos muito afiados. Estava prestes a atacar. Prontos para bater no animal, José Otávio notou que este começou a correr novamente de um lado para o outro, e as pessoas atrás, sempre batendo e tentando tirá-lo da roça. Cansados de correr em vão, totalmente enlodados, obedeceram ao pai, que gritava com todos para desistirem, retornarem para casa, dizendo que o bicho não era deste mundo e que era o próprio Satanás. Voltaram apavorados com o que acabavam de ver. Naquela noite, José Otávio não foi visitar a namorada devido ao adiantado da hora e o estado em que ficara após a perseguição ao tal bicho. Todos se recolheram cedo, pois não havia ninguém naquela casa que não estivesse cansado de correr de um lado para o outro atrás do animal estranho. José Otávio, quando entrou no quarto e acendeu a luz, tomou um grande susto, o maior da sua vida. Estava deitado na sua cama seu irmão mais velho, virado num verdadeiro trapo humano. Roupas rasgadas, pés machucados, coberto de folhas de batata doce e um insuportável cheiro de enxofre. Ao se aproximar um pouco, José Otávio pôde perceber que o irmão parecia desfalecido, muito pálido, olhos fechados, profundas olheiras arrochadas, e no canto da boca escorria uma espécie de baba, uma espuma branca. Esta visão fez José Otávio se arrepiar dos pés à cabeça, desmaiando, caindo no chão. Quando amanheceu o dia, José Otávio acordou, viu que tinha dormido na sua cama e seu irmão não estava mais ali. Então ele saiu correndo à procura do irmão e, quando olhou para a roça, seus olhos se arregalaram. Tudo por terra, não havia nenhuma folha verde. Todas quebradas, sapateadas. A roça linda de antes tinha se acabado. Isto fez o coração de José Otávio acelerar. Sofreu diante da situação arrasadora em que se encontrava a plantação. Assim que se virou para um dos lados da casa, ao longe avistou o irmão. Correu ao seu encontro, mas ao chegar perto viu que estava todo amarrado com os baraços das batatas e coberto de folhas. Desesperado, José Otávio gritou por socorro, mas percebeu que o seu irmão não tinha mais vida. Ele e sua família foram embora, abandonaram aquelas terras. Nunca mais se ouviu falar daquela família, nem a própria Júlia, a moça e namorada, nem ela teve mais notícias. No local em que havia a roça de batatas, até hoje, nada pode ser plantado. Sempre que alguém tenta, algo inesperado acontece que acaba assustando as pessoas e elas abandonam o lugar sem dar explicações. O local passou a ser considerado como assombrado. Ali, ninguém mais se arrisca a morar.
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Aí, revivendo um pouco da obra de Luiz Menezes, Chico Castilhos, junto com Bagre Fagundes, um dos laureados com o troféu Imortais. Nossa História. E ao som desta Mercedita, com Luiz Cur e Pimentel, fazemos mais um intervalo, é o último do programa. Em seguidita, abrimos a porteira da invernada dos trovadores. Me espera aqui, tia.

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1: 7 e 6.
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2: Adão Lousada e Salvador Pinheiro, já figurando como veteranos entre os trovadores, se não me engano, por 2004, protagonizaram esta bonita trova que nós vamos escutar. Adão Lousada e Salvador Pinheiro.

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Viva os trovadores do Rio Grande. Adão Lousada e Salvador Pinheiro, que trova maravilhosa, bem humorada, versos bem feitos, rimas difíceis algumas. Maravilha de trova. O programa está chegando ao seu final, é o tempo suficiente para a gente cantar a saideira, fazer as despedidas e os agradecimentos. Agradecimentos à vida de Caçapava do Sul, Caçapava, Canoas, Júlio de Castilhos, Venâncio Aires, Pantano Grande. Agradecimentos à direção da emissora que nos acolhe e permite este contato fraterno com seus ouvintes, patrimônio maior de uma emissora.

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1: Senhoras e senhores ouvintes, gauchada do Brasil, já estamos na agradável companhia de vocês através desta, que é uma das rádios da nossa construtiva parceria. É uma honra tomar parte da programação da mesma, ainda mais tendo-os como nobres ouvintes que são. Obrigado, gauchada do Rio Grande, fãs e amigos de Santa Catarina, do Paraná e de demais estados irmãos do nosso querido Rio Grande do Sul. Um abraço fraterno a todos vocês. É sempre uma emoção estar com o programa e para divertir as pessoas que gostam do trabalho que há mais de 22 anos estamos aqui no rádio a trazer. Estou por aqui tomando meu chimarrão com a erva mate buena, proseando um pouco com meu grande produtor e amigo Ganso, e hoje repassarei um texto que reporta a quem tem idade avançada. São as vantagens de ter 70 anos ou mais. É assim que é o título desse texto. Especial para quem sonha buscar mais tempo, evidentemente, aproveitando de modo bem racional esses anos da sua terceira idade. Um belo exemplo a todos, inclusive para este humilde apresentador. Já passamos do setentinho aí e queremos mais chão, então temos de ter certos cuidados. Então esses conselhos eu repassarei daqui a pouco a todos vocês, certamente estou seguindo muitos deles aí, mas vou relembrá-los a todos. Depois trarei pequenos conselhos que ajudarão na orientação de nossas vidas. Serão máximas que focam na força que devemos ter em nós mesmos. Essa gama de conselhos diz: leve isso para sua vida. Também nesta edição os brindarei com versos gauchescos do consagrado poeta gaúcho Chico Fontella na poesia Sou um Retrato da Pampa. Meu amigo Ganso e eu iremos rodar muitas músicas do nosso repertório a quem nos acompanha e, como faixa especial, destacarei a obra California Blue, com Rick King na sua guitarra romântica. No momento nobre, estarei recebendo o grupo Tchê Barbaridade, aqui representado pelos colegas Cris Vargas, o cantor ou um dos cantores, e o Valtair Tremea, o conhecido guitarrista Cavalo. 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
1: 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Agora vem a boa música dos Serranos para vocês. Ouviremos primeiramente os solos instrumentais na minha interpretação na gaita, na gravação ao vivo do nosso DVD Conhecendo o Rio Grande do Sul, as milongas La Punhalada e Milonga Oriental. E em seguida, o bugio Abraço Eterno. Vai lá, ganso!

0: ouvimos do Pintim Castelhano, La Punhalada e também Milonga Oriental, obra composta por mim e por Amaro Pérez. Ainda rodamos a vocês, de Dionísio Costa e Rico Basqueira, o Bugio, Abraço Eterno. Teremos um breve intervalo quando ouviram as mensagens dos apoiadores locais e logo estaremos com todos que nos acompanham. Até já, nobres e prestigiados ouvintes.
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2: 7:36.
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0: De volta à agradável companhia de todos vocês, queridos ouvintes, com o programa Encontro com os Serranos. 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
0: 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Aqui no Encontro com os Serranos, as vantagens de ter 70 anos ou mais. Eu nunca trocaria meus amigos surpreendentes, minha vida maravilhosa, minha amada família, por menos cabelo branco ou uma barriga mais lisa. Enquanto fui envelhecendo, tornei-me mais amável para mim e menos crítico de mim mesmo. É, me tornei meu próprio amigo e não me censuro por comer biscoito extra ou por não fazer a minha cama ou pela compra de algo bobo que eu não precisava. Eu tenho o direito de ser um pouco desarrumado, de ser, de certo modo, extravagante. Vi muitos amigos queridos deixarem esse mundo cedo demais, antes de compreenderem a grande liberdade que vem com o envelhecimento. Quem vai me censurar se resolvo ficar lendo ou jogar no computador até as 4 horas da manhã e dormir até o meio-dia? Quem irá me tirar o prazer de ficar na cama ou na frente da televisão o tempo que eu quiser? Eu dançarei ao som daqueles sucessos maravilhosos dos anos 70 e 80, e se eu ao mesmo tempo desejar chorar por um amor perdido, eu vou. Choro e pronto. Se eu quiser, vou andar na praia com um short excessivamente esticado sobre o corpo decadente e mergulhar nas ondas com abandono, apesar dos olhares penalizados dos outros lá. Os seus jet skis, eles também vão envelhecer. Eu sou às vezes esquecido, mas não estou nem aí para isso. Procuro minhas próprias satisfações. Eu me recordo de coisas importantes. Claro está que ao longo dos anos meu coração foi quebrado, mas corações partidos são os que nos dão força, compreensão e compaixão. Um coração que nunca sofreu é imaculado e estéril e nunca conhecerá a alegria de ser imperfeito. Sou abençoado por ter vivido o suficiente para ter meus cabelos grisalhos e ter os risos da juventude gravados para sempre em sulcos profundos no meu rosto. Muitos nunca riram, muitos morreram antes de seus cabelos virarem prata. Conforme você envelhece, é mais fácil ser positivo. Você se preocupa menos com o que os outros pensam. Eu não me questiono mais. Eu ganhei o direito de estar um pouco errado diante das evoluções. Assim, para responder sua pergunta, eu gosto de ser velho. Eu gosto da pessoa que me tornei. Não vou viver para sempre, mas enquanto ainda estou aqui, não vou perder tempo lamentando o que poderia ter sido ou me preocupar com o que será. E se me apetecer, vou comer sobremesa todos os dias. Mas isso também não vou fazer, porque aprendi que os doces têm de ser consumidos com critério. Aliás, sempre fiz isso. Quem sabe, também por isso, pelos critérios alimentícios quase sempre observados em minha vida, tenha chegado à idade avançada em que estou. Vamos em frente, minha gente. Vamos em frente. Assim pensa um homem que já tem mais de 70 anos, ou uma mulher, evidentemente, né? Uma pessoa que tenha mais de 70 anos e que esteja desfrutando da sua liberdade que a idade trouxe a mais. Nessa liberdade preconizada por esse artigo e que eu posso testemunhar a vocês, porque já passei dessa idade ali referida, que realmente todos nós temos, com esse tempo vivido, uma certa liberdade a mais. Aproveitemo-la! Vamos trazer mais música a vocês que nos privilegiam com a sua audiência. A estampa do Rio Grande do nosso mais recente disco, um chamamê lindíssimo demais. E depois, o shot no caminho das tropas. Vai lá, Ganso!

rodamos a vocês, queridos ouvintes do Paulo Garcia, A Estampa do Rio Grande. E de minha autoria, Edson Dutra, e do Maurinho Monteiro, O Shot no Caminho das Tropas. Ambas na interpretação dos Serranos. Breve pausa e logo regressaremos com o programa. Até já, meus ouvintes.

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3: Aqui em nosso programa, Encontro com os Serranos, por sua rádio favorita, uma das queridas emissoras, num rol de mais de 280 rádios do Brasil, que abrem esse espaço generoso para nós, eu trago-lhes o texto Leve Isso para a Sua Vida. Ninguém vai fazer por você. O terapeuta pode te guiar, mas é você quem precisa enfrentar seus medos. O livro pode te ensinar, mas é você quem tem que praticar. A oportunidade pode surgir, mas é você quem deve agarrá-la. Todo mundo pode te aconselhar, te motivar, te inspirar, mas no fim das contas, só você pode dar o primeiro passo. O esforço, a disciplina e a constância são responsabilidades suas. Se quer mudança, comece. Se quer evolução, persista. Se quer uma vida melhor, construa. Seu futuro depende de você. Vamos trazer mais música a quem nos brinda com a sua audiência. Agora é a vez de rodarmos a faixa especial.

Yao, California Blue, obra composta por Roy Orbison, na interpretação de Rick King e sua guitarra romântica. E depois Canção do Araguaia, obra composta por Luiz Bastos e Reneu Berni. Esta na interpretação dos Serranos. Vai lá, Ganso!

0: Meus amigos, rodamos a todos vocês como faixa especial com Rick King e sua guitarra romântica, California Blue. E depois os Serranos interpretaram Canção do Araguaia. Breve pausa e logo a sequência desta edição. Com respeito, eu peço, permaneçam conosco. É mesmo honroso tê-los na audiência. Até já.
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2: 8 e 6.
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De volta com o nosso encontro sobre o prestígio da companhia de todos os nossos queridos ouvintes. 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De regresso com o programa, agora é a vez de trazermos a poesia anunciada do consagrado, fecundo, inteligente, competente poeta Chico Fontella, aqui do nosso querido Rio Grande do Sul. Um homem que tem uma bagagem extraordinária de versos na alma, na consciência, um homem que deve ser cantado em versos e prosas na literatura do nosso Rio Grande do Sul. Chico Fontella. Memorizem bem esse nome. Quem ainda não o conhece, procure as obras dele. Nosso fã e amigo, e desde aqui o programa, enviamos uma calorosa saudação a ele, nossa gratidão por termos essa relação estreita, na medida em que, assim que ele vai produzindo as poesias dele, ele me destaca, me enviando a maioria dos trabalhos que faz. E eu, na medida do possível, aqui estou a divulgá-los. Então, meu carinho, meu respeito, minha homenagem a Chico Fontella. E brindo a todos vocês com essa linda poesia dele. Sou um retrato da Pampa, como já foi anunciado. Quem me acompanha o violão, nada mais, nada menos do que o nosso querido colega e amigo Marcelo Caminha, professor de violão. É a milonga gaúcha tão bonita, milonga pampiana, executada por esse talentoso guitarrista, violonista bajeense, Marcelo Caminha. Sou um retrato da Pampa, duas moedas pro barqueiro trago sempre na guaiaca, e um breve de caburé para me ajudar com as patacas. Uma bainha picaça, misto de couro e alpaca, para combinar com a prata do cabo da minha faca. As botas de Santo Antônio, lá do Juca Sapateiro, o tirador de capincho identifica o campeiro. A bombacha de dois panos marca o índio fronteiro, um lenço bem colorado, maragato e missioneiro. Trago o campo na estampa com carinho e respeito, e um coração missioneiro corcoviando no meu peito. Tenho cismas de lonjuras numa alma estradeira, uma sede de distância que não respeita porteira. Sou leve como a garoa, minha estirpe é guerreira, um mero peão de estância, mas de raça caborteira. O que tenho, fiz no braço, recorrendo Mundaréu,
Sou um pedaço de campo, desde a espora o chapéu, crioulo da Vila 13, de poncho, mango e sovel. Sou um retrato da pampa, desde o capim até o céu. Trago o campo na estampa, com carinho e respeito, e um coração missioneiro corcoviando no meu peito. Assim escreveu o poeta Chico Fontella. Trazemos mais músicas a vocês que nos acompanham agora. Vamos rodar Na Levada do Fole e Tô Voltando Pra Casa. Vai lá, Ganso!

0: Rodamos a vocês do Tonão Pereira e do Jefferson Brás Madruga na levada do Fole. Depois do Jefferson Brás Madruga e do Dionísio Costa, tô voltando para casa. Queridos amigos, depois de ouvirmos as músicas anunciadas, faremos agora um breve intervalo e logo, já adentrando o momento nobre, teremos a participação numa entrevista comigo aqui do Cris Vargas, cantor do grupo Tia Barbaridade, e também do Valtair Tremeia, o Cavalo, guitarrista desse famoso grupo gaúcho. Até já, meus ouvintes.
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2: 8:20.
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0: Estamos de volta com o programa Encontro com Serranos, que recebe mais uma vez o grupo Tia Barbaridade. Hoje aqui tendo agradável companhia e presença do Cris Vargas, conhecido cantor lá de Livramento, que há algum tempo já está cantando e encantando aos fãs do grupo Tchê Barbaridade. E também tenho a alegria de cumprimentar e saudar o Valtair Tremeia, o Cavalo, que é o rei da guitarra.
3: Eita!
0: O homem que tem uma presença marcante no palco, anima os seus fãs e amigos. Que beleza, que alegria tê-los aqui. Cumprimente os ouvintes, por favor, Cris.
3: Saudação aos ouvintes, doutor. Uma alegria estarmos chegando mais uma vez aqui nesse programa maravilhoso para contar um pouquinho da nossa história, para falar das idas e vindas.
0: Sim.
3: E é um prazer sempre quando a gente tem a oportunidade de estar com o senhor aqui nesse programa, né, Cavalo?
4: Saudações aos ouvintes. Uma honra para o Tia Barbaridade ser convidado.
0: Obrigado.
4: Para o nobre colega Edson Dutra, tão famoso acordeonista.
0: Obrigado, querido.
4: E também um homem que é uma legenda da nossa história, da cultura da música gaúcha.
3: E referência cantando também, Cavalo.
4: Vamos lembrar disso.
3: Um grande cantor.
0: É, vocês são muito amáveis. Coisa boa convidar os amigos, hein, Ganso? Convidar os amigos pro programa e ficam só elogiando a gente.
3: Que é bom, isso aí, né?
4: Não é só elogio, é pura verdade.
0: É,
4: verdade.
0: Obrigado.
3: Reflexo. Isso é reflexo de tudo isso.
0: Vocês são muito queridos.
3: Transborda.
0: Uma saudação especial ao Paulinho Bombassaro. Transmitam a ele o meu carinho, o meu respeito. Ele que coordena a administração do Tia Barbaridade. Cris, tu estás há quantos anos especificamente trabalhando com o grupo?
3: 15 anos.
0: 15 anos.
3: 15 anos no cantando à frente do Tia Barbaridade.
0: Sim. Já tinhas uma, como é que eu vou te dizer assim, uma admiração específica pelo grupo, ou foram te convidar no grupo que tu atuavas anteriormente? Como é que foi o teu ingresso?
3: O grupo que eu já cantava na época, o Balanço do Tchê, já era da empresa do Tchê Barbaridade.
0: Ah, já era.
3: Já da mesma, inclusive o Paulinho também já era um administrador do Balanço do Tchê. E aí, como a gente vivia muito junto, a gente fazia muitos trabalhos juntos, tocando e cantando, enfim, aquela mesmo escritório.
0: Sim.
3: A gente vai criando aquela química, né?
0: Sim.
3: Saudável, aquela coisa boa da gente cultivar, que é a amizade. Eu sempre me dei muito bem com todos os guris. Certo. Todos. Sem exceção, são meus amigos e ídolos, né?
0: Certo.
3: Do Tia Barbaridade. E a marca Tia Barbaridade sempre cativou muito, porque eu sou da fronteira, né?
0: Sim.
3: Conterrâneo do Madruga.
0: Sim.
3: Seu colega lá de Santana do Livramento. E os grandes bailes, ainda na época, ainda hoje, né? Graças a Deus, mas na época, um dos maiores eventos era Tia Barbaridade, Serranos, Monarcas, sim, Garotos de Ouro, era o que movimentava a fronteira naquela época.
5: Sim.
3: E o Tia Barbaridade, com a sua peculiaridade, sempre muito diferente,
5: certo,
3: no palco, aquilo sempre me chamou muito a atenção. Então, sim, as coisas foram acontecendo automático, né?
5: Sim. E o Balanço do Tia existe ainda?
3: Ele existe. Com outra administração, com outro pessoal tocando.
5: Com outra administração.
3: Isso, isso.
5: Tem a sede aonde?
3: Pois eu, aí eu não...
4: Não sabe, é na
3: não
4: praia?
5: É, na praia,
3: é. Mas eu não sei lhe dizer.
5: E um pouquinho da tua história, Cavalo, por favor.
4: A minha história começou lá em Ijuí, né?
5: Tu és ijuense?
4: Ijuí.
5: Colmeia do Trabalho.
4: Isso, Colmeia do Trabalho.
5: Estamos sendo ouvidos lá pela Repórter.
4: Isso.
5: Uma das primeiras rádios...
4: Rádio Repórter e a Rádio Progresso.
5: Sim. As duas já transmitiram o programa. Mas a que iniciou primeiro comigo foi a Rádio Repórter. Continua até hoje.
4: Isso, continua.
5: Depois a Progresso preferiu outra programação no lugar do nosso programa, né? Com todo
4: claro,
5: o respeito, né? Nós agradecemos também a Rádio Progresso, mas a nossa parceira atual e maior, né, por mais tempo, é a Repórter. É.
4: Então tu lembra, né, do Laureano Medeiros, do CTG?
5: Sim.
4: Eu lembro que eu era peão de invernada com 14 anos.
5: Sim.
4: E eu morava perto do Laureano. E o baile do ano era quando ia o Serranos, né?
5: Coisa
4: daquela época que eu lembro. E tinha uma mesa, tinha uns 5 metros de comprimento. Era a atração do baile, era a mesa.
5: E o show do Serranos.
4: Era a época que parava o baile, tinha um show.
5: Isso aí.
4: Era maravilhoso.
5: O baile, todo mundo
4: era
5: sentava,
4: um acontecimento.
5: Era um show. Bom tempo.
4: Lá de
5: falemos especificamente do Tchê. Por onde vocês têm andado, o momento atual do Tchê? Vocês, como é que estão vendo o mercado? Tem atuado bastante? Vocês estão contentes, assim, tem aberto novos mercados? Me fale um pouco aí, Cris e Cavalo.
3: Doutor, o mercado, ele é um mercado
4: mutante.
3: O momento que a gente vive é desafiador, né?
5: Sim.
3: Por que desafiador? Porque tem muita coisa nova no mercado. Tem muitos artistas novos e a gente, para nossa alegria, que é um desafio, a gente convive com essas novidades.
5: Sim. Que é um desafio para nós também.
3: Exatamente.
5: Um desafio,
3: exatamente.
5: Nós não paremos.
3: Exato, graças a Deus, né? E a agenda do Tia Barbaridade é 18, 20 eventos mensais, isso. E a gente fica muito feliz. Tem momentos que desafia mais, tem momentos que desafia menos. A gente procura não perder a essência, toda a bagagem, toda a história. Sim. Mas a gente também não quer deixar de ser um grupo atual.
5: Certo.
3: Ou acompanhar o que está acontecendo. Então, a gente...
5: Conquistar novos fãs.
3: Exatamente. Porque a gente, se não tiver o fã, o seguidor, claro, o trabalho para, né?
5: Com certeza.
3: E a avó, a filha, né, o sobrinho.
5: Isso aí.
3: É obrigado a passar de geração
4: em
3: geração.
4: A gente respeita bastante, o Edson deve passar por isso bastante também. A gente respeita aquele fã que começou com a gente lá nos primeiros discos, né?
5: Isso é muito bom.
4: Estou na banda desde o comecinho, né? Então,
5: isso é muito bom.
4: A gente tem um grande respeito porque acompanha toda a trajetória de Barbaridade. Mas hoje, esse povo amado e querido, eles não vão mais nos eventos.
5: Sim,
4: quem vão são mesmo até os netos, né? Nem os filhos.
3: Exato.
4: Então a gente... E os netos hoje estão curtindo o quê? Eles estão acompanhando. A internet hoje é uma rede que uniu o mundo todo, né?
5: Sim.
4: Ela é global. Sim. Então não existe mais essa, o povo do interior. Não, eles têm a mesma informação,
5: claro,
4: que a
5: cabeça.
3: Exato, eu ia falar agora. Tu colocou muito bem, porque, por exemplo, eu como sou do interior...
5: Sim.
3: Quando a gente esperava sair um CD,
4: ou
3: um disco, uma fita cassete, o que tu fazia? Tu ia ver
4: chegar até o cara.
3: A playlist, tu ia ver ali o que estava no repertório, quem era o compositor, quem era o produtor, e ficava torcendo que tivesse um evento ou alguma coisa.
4: Pra ir
3: ver. Ou um Galpão Crioulo passasse eventualmente num domingo ali.
4: Olha, meu irmão, Serranos lá do Galpão Crioulo.
3: Exatamente, pra gente assistir, tomando um chimarrão e... De repente gravar para que a gente pudesse ver na semana. Ou já estava envolvido com a música, a gente gravava para tentar tirar alguma coisa. Era assim, né?
5: E hoje,
3: hoje a internet está aqui na palma da mão.
5: É isso aí. Vamos anunciar duas músicas aos nossos queridos ouvintes. Por favor, Cris.
3: A Bruta vem com a participação do Paulinho Mocelin, Tia Barbaridade e Paulinho Mocelin. Os compositores são Cleiton Gabriel e Patrick Alves. Fazendo o Nome no Rodeio, vem com a participação do Portal Gaúcho, autoria Maicon Pereira.
6: Vai lá, Gensou!

0: mandamos para vocês a música A Bruta e depois mais um sucesso do Tchê, Fazendo Nome no Rodeio. Breve intervalo e logo a sequência dessa agradável entrevista, meus caros ouvintes. Até já!
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2: 8:36.
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0: voltando à agradável companhia dos nossos fãs e amigos com o programa Encontro com os Serranos. 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
0: Regressando com o programa Encontro com os Serranos, aqui pela sua rádio favorita, uma alegria para mim, digo isso novamente, receber os colegas do Tia Barbaridade, nas pessoas do Cris Vargas, cantor, e também do Valtair Tremeia, conhecido guitarrista, compositor e cantor, o Cavalo. Quais são os planos do Tchê para 2026? Os mais imediatos, assim.
2: Pois então, doutor, nós já estamos com um projeto gravado, DVD, áudio e vídeo, que vem com grandes participações. Os nossos espectadores podem ficar curiosos, porque vai vir mais um grande trabalho na nossa carreira.
0: Pois não. Nomeie os integrantes do Tchê na atualidade. O timaço do
2: Tchê. Vou começar aqui pelo meu colega, esse parceiro, esse meu querido amigo Cavalo, que dispensa comentários. Cavalo, a guitarra do papai, como ele gosta de ser chamado. Também tem o Ronaldo Petiço, que é da primeira geração da história do Tchê Barbaridade. Célio Araújo, nosso baterista. Miguel Ramos, contrabaixo. Thiago Lopes, gaita piana. E o William Fagundes, meu parceiro de cantoria.
0: Tá bem, esse é o timaço do Tchê Barbaridade. Esse é o time do Tchê. Telefone para contratos.
2: Vai falar direto com ele, Paulinho Mombassaro. Número 51999518234. Vou repetir: 51999518234.
0: E as redes que não são de pesca?
2: As redes que não são de pesca, mas da peixe.
0: Isso. E
2: peixe
0: bom.
2: A gente precisa que dê uns peixes, né?
0: Peixe nosso... sereia.
2: Com certeza. O nosso Instagram, o @ Tchê Barbaridade. Facebook Tchê Barbaridade Oficial. E o nosso canal do YouTube também é o Tchê Barbaridade Oficial. Ali tá cheio de novidades. Vocês acompanham os nossos lançamentos.
0: Mais música do Tchê para os nossos ouvintes.
2: Vamos lá. Só Sei Te Amar, essa vem com a participação do grupo Sorriso Lindo, que é de composição de Juliano Lucas, Rogério Ferrari e Miguel Correia. E Sábado é o Dia, um clássico da nossa história, do nosso querido e eterno parceiro e ídolo Marcelo Tchê.

0: Nem fechem as gaitas que sábado que vem tem Tchê Barbaridade de novo.
1: Ouvimos um Tchê Barbaridade, Só Sei Te Amar. E na sequência, Sábado o Dia. Meus queridos colegas, depois de termos acionado veementemente o amigo Ganso para que rodasse as músicas de vocês, e com esse incentivo não tem como não rodar. Né? Então agradeço a vocês, fica aqui o microfone à disposição para as considerações finais de ambos.
2: Doutor, muito obrigado. Deixa um abração especial a todos os ouvintes, é sempre um prazer a gente estar com o senhor, com essa áurea maravilhosa.
1: Obrigado.
2: Que Deus abençoe com muita saúde e cada vez mais êxito na sua carreira.
1: Obrigado.
2: Consequentemente na carreira do Tchê Barbaridade. E assim, peço também em nome do Tchê Barbaridade que Deus continue nos abençoando com muitas coisas boas, né, Gabão?
3: Faço das palavras do Cristiano as minhas, doutor Edson, gratidão sempre.
1: Obrigado, querido.
3: Que Deus lhe conceda saúde, vida eterna, vida longa.
1: Nós todos, vida longa. Ouvintes.
3: E esse programa maravilhoso, ao Ganso, que é um parceiro de muito tempo.
2: Querido Ganso.
3: Estava com saudade já, que me ajudou em muitas gravações da CIT, com as notinhas.
1: E
3: aos ouvintes, se dependesse do doutor Edson e do Tia Barbaridade, nós ficaríamos aqui um dia todo contando caos para vocês.
1: Mas com certeza, bagagem.
3: Vai ter outras oportunidades. Fica aqui, em nome da família Tia Barbaridade, a nossa gratidão.
1: Valeu. Leve mais uma vez o meu abraço a todos os demais colegas, em especial ao Paulinho, que conduz com tanta maestria essa grande banda, como você chama, né? Grande grupo musical, Tchê Barbaridade. Meus ouvintes, muito obrigado pela audiência de todos. 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
1: 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Mais uma vez a minha gratidão a toda a nossa audiência, obrigado amigo Ganso, obrigado a Jesus Cristo, o nosso grande arquiteto universo. Até lá. Semana que vem, na sua rádio favorita, mais uma edição do Encontro com os Serranos. Gauchada do Rio Grande do Brasil, meu baita abraço!
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0: 8:52.
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0: Pontualmente, e se abre mais uma vez o espaço da Merina FM para a nossa música gaúcha, para a música nativista, para a música do sul, para a música do garrão do nosso Brasil. É mais um programa Rancho de Taura, que tem início a partir de agora, e Osmar Fernandes vai desejando a todos vocês muito buenos dias, Santa Catarina, muito buenos dias, Brasil, muito buenos dias, mundo velho, Zé. 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juntito no MAS, e Jovanela, CG Transportes da Água Mineral Imperatriz, junto com Luciano Água e Gás. 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Bom dia, Fernando Santos.
1: Bom dia, Osmar. Bom dia para todo mundo aí na companhia do Rancho de Taura. Demais esse domingo, né?
0: Pois
1: domingo é. Um pouco quente, a temperatura deu uma subida nesse momento, marcando aqui 18 graus. Esperamos ter um dia bacana aí, né, Osmar?
0: Pois é, que venha esse solzão aí para deixar nossa cidade muito mais bonita. E nós vamos junto, Fernando e eu e o Fernando, até às 13 horas. Lembrando que o nosso WhatsApp, para você mandar sua mensagem, é o 991 38 1005.

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1: Aí foi Leonel Gomes abrindo a parte musical do nosso programa de hoje. Essa canção é de autoria de Jaime Caetano Brau. Jaime Caetano Brau, saudoso Jaime, grande poeta. E prestando atenção na letra, né? O Piazito, né? O guri que apenas ouvia recados ou obedecia a ordem dos outros, indo contra, né? Digamos assim, o sonho de liberdade, daquela autonomia do homem que cresce no campo. E ficou só no sonho, ele ser um estancieiro, ou ser um jinete, né? Um homem do campo. Piazito Mandalete é o nome dessa música aí. E vamos em frente, que já tem um recado por aqui com o nosso Rancho de Taura. O pessoal já começou a ser dito, Nomás aqui já mandando, né, doutor Wagner, depois eu vou escutar o teu áudio aqui, tá bom, cheiro velho? O Paulão, bom dia, seu Osmar, hoje trabalhando como sempre, né? E lidando lá na oficina, né? O Paulão Latueiro, né? Mas disse que vai fazer as compras do Forte Atacadista de tarde junto com a patroa. Já vou te passar as promoções do Forte aí, Paulão, daqui a pouquinho. Lá naquelas bandas também ouvindo o nosso programa, meu amigo Euclides, baita abraço, Euclides, bom dia pra você, pra toda a tua família também. Bortemo aqui pra Balneário Camboriú, mandando um abraço aí para o Clóvis Giovanella, CG Transporte, tomando aquele cafezão colonial, né? Um abraço pra você, primo velho. Quem mais aqui? Deixa-me ver. O pessoal começou cedo hoje, né? O Tia Salgado, estamos aqui hoje na escuta, né? No canto do galo, velho. Faceiro, que nem curruíra, em vão de cerca, né, Tia Salgado? Bom dia pra ti, pra ver, e pra gurizada, tudo aí. Lá na Grande Floripa, sempre com a gente, meu amigo Ivan. Bom dia, Ivan. Vamos que vamos, né? Vamos que vamos, mano, velho. Não frouxemos. Quem mais por cá? Deixa-me ver. Agora chegou do nosso WhatsApp aqui, o 991-38-1005. Bom dia, o Tonino, lá da cidade de Jujuy, na Argentina. Baita abraço, Tonino, que eu tive o prazer de conhecer ali naquele programa Rancho de Taura, ali na praia, né? Que nós fizemos aí na temporada de verão. Calorão medonho, né, Tonino? Mas não frouxemos.
2: Tem áudio aí, tá?
1: Tem áudio. Um abraço primeiro aqui ao nosso amigo o Elias Churrasqueiro, já pediu uma marca aí do Teixeirinha, vamos botando pra frente, fica na escuta aí, tá bom, Elias? Um abração pra ti. Quem mais aqui? Lá em Porto Alegre, sempre com a gente o meu amigaço, né? O Daniel Siqueira, bom dia pra você, bom dia pra Ana, bom domingo aí pra ti, tá, gurizada? Ele perguntou o nome dessa marca da abertura. Ela tem por título, o Daniel, Mandalete do Leonel Gomes, tá bom? Música bonita, né? Mandalete. Antigamente a gente não falava a palavra office boy, sabia, Fernando? Era Mandalete. Era Mandalete.
2: Essa eu não sabia, não.
1: É, lá no Rio Grande era Mandalete. O office boy veio depois com os ingleses aí, né?
2: É verdade.
1: Mas era Mandalete. Eu, por exemplo, fui Mandalete de farmácia.
2: Eu fui Mandalete, então, também.
1: Também foi.
2: Muito tempo, do? É. Muito tempo.
1: É, o guri da música é o Mandalete do campo, né? Mas eu trabalhava numa farmácia quando comecei, eu devia ter aí uns 16, 17 anos, e eu era o Mandalete da farmácia, que levava remédio para um canto, levava para o outro, buscava quando faltava, pegava na outra farmácia, era o Mandalete.
2: Bacana.
1: Entendeu, Daniel? O Daniel com certeza já foi Mandalete também. E quando não é de empregado, é do pai e da mãe, né? É Mandalete do pai e da mãe. Débora, querida, um abraço pra ti. A Débora tá ali em Penha e queria mandar um parabéns bem campeiro pra minha rainha, né? A minha melhor amiga. Olha aí, a Lúcia tá de aniversário hoje, mas já vamos trazendo parabéns pra ti, Lúcia. Que Deus te ilumine sempre, né, nessa empreitada da vida, tá, amiga? Um abração. E o parabéns é gaúcho, então, Fernando? É desse jeito, Lúcia.

0: Aê! E não vai uma música pra ti? Vai todo o programa hoje, tá bom, Lúcia? Baita abraço. Vamos de música agora, chega de prosa.
1: Deixa eu trazer os áudios.
0: Vamos lá, os áudios. Vamos lá então com o áudio.
2: Bom dia, isso. Grande Fernando Santos. Aí, Turma Fernandes, um abençoado domingo pra vocês aí. Olha, grande Fernando Santos, grande tio Osmar Fernandes, a todos os ouvintes, mandar os parabéns pra minha esposa Albertina.
0: Opa!
2: Que vai fazer aniversário dia 6 de agosto. Pra toda a aniversário do dia, um abençoado domingo. Mas bate, irmã, falando em farmácia, tá na hora de limpar o cabeçote. Passou um polop aqui agora.
0: É muito cedo, Ivo, muito cedo. Muito cedo. Mais um?
3: Bom dia, seu Osmar. Bom dia, Fernando.
0: Bom dia.
3: Aos domingos que se mistura a sabedoria e a voz. Vozes e sabedoria, duas feras que se juntam para alegrar o nosso domingo. Adoro. Eita, domingo gostoso.
0: Bácia, mano. Agora tu deixou eu e o Fernando aqui. Emocionado, né, Fernando?
1: É. Arrepiado.
0: Arrepiado aqui, Selma. Beijo, minha querida.
1: Vamos lá, mais uma.
2: Mas bate, irmão, falando em farmácia.
4: Já saiu. Bom dia, tio Osmar.
0: Olha aí quem apareceu.
4: Bom dia, Fernando Santos.
0: Eguito.
4: Passando aí para desejar um ótimo domingo para vocês, para todos os amigos ouvintes. E ligadinho aí no Rancho de Taura.
0: Valeu.
4: Manda ver aí, tio Osmar. Tamo junto. Beijão no coração e. Tchau!
0: Ô, Diego, velho! Sempre com aquela energia, né, Diego? Que bom, que bom. Mais um? Não? Então vamos de música. Vamos pra lá. Jarbas Nadal, grande acordeonista, gaita de botão e com ele, né? Junto com Denito Sarturi, Sotaque Missioneiro. E depois eu trago uma música que foi regravada pelo Beto Caetano e pela sua esposa Bárbara. É, regravada porque a primeira pegada foi dos mirins. Albino Manique escreveu Mates de Saudade. Vamos que vamos!

9h23, vamos em frente com o nosso Rancho de Taura. 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Um abração pra ti. Vamos ver aqui, o Fernando tem mais aniversariante hoje, olha, tem um aqui lá bem longe, lá das bandas de Uruguaiana. Ela fez ontem aniversário, a Silvia Cerutti. Receba meu fraterno abraço aí, Silvia. E o outro é daqui de perto, meu amigo Tuti, Alfonso Hermann, tá completando mais um ano de vida, esse alemão querido de todos nós, aqui da Rádio Menina. Então, gremista de quatro costados, receba um abração, Tuti, é de toda a nossa equipe aqui, de todos os teus amigos, enfim. Então, dose dupla, a Silvia também é do Grêmio, né? Mas vamos mandar esse parabéns então para ela, e já vamos mandar para a esposa do Ivan, a dona Albertina, né, que veio aqui a homenagem do Ivan depois que eu tinha tocado aquele parabéns. Vamos de novo então. Vivo!

0: em áudio, viu?
1: Em áudio, vamos lá então.
2: Buenas, seu Osmar Fernandes, Gustavo Show aqui de Itajaí.
1: Opa.
2: Passando para confirmar a minha audiência aqui no bairro Brilhante. E tô na escuta aqui, viu, Osmar? Toca pra nós aí, toca a gaita Camilote, do Nenito Sarturi. Essa música é muito boa. Beleza, seu Osmar? Um abraço.
1: Nenito Sarturi.
3: Dia, Osmar Fernandes e os demais da Rádio Menina. 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
1: Legal, demais. Que bom, Sally, que bom.
3: Linda, Sally. Mesmo. Vou colocar a foto aqui.
1: Manda pra nós ver.
3: O tamanho que eu gosto, couro legítimo, fina
1: eu,
3: bolsa.
1: Viu só?
3: Maravilhosa.
1: Que bom que tu gostou, Sally. Maita abraço, bom domingo aí pra ti, tá? O Fernando me manda o retrato aí, Fernando.
4: Manda aí ali pra ti.
1: Mandou já.
5: Bom dia, Osmar Fernandes.
1: Buenas.
5: Bom dia, Fernando Santos.
1: Dia.
5: Ô, gurizada, bagualho do domingo do amanhecendo com programaço igual de vocês, che, que é o Mir do Frete, Mir das Nações. Ô, guri, velho, o que tu acha de tocar o vento pra nós, hein?
1: O vento?
5: Pra animar mais esse domingaço, mas a música, o vento, né? Porque vento foi demais essa semana nos Pampas, né? Tá louco, mas estrago demais, ó.
1: E foi mesmo,
5: agora
1: né?
5: Vamos tocar um vento daqui pra lá pra tirar aquele vento do Rio Grande e não incomodar mais. Né, galera, velho?
1: Então tá bom, Vitor.
5: Eu tocar, só agradeço. Um bom dia pra vocês, gurizada. E até mais. Fui, tio.
1: Tá bom, Vitor. Depois eu mando pra ti aí. Tem mais um? Vai encerrar,
6: bom
1: então.
6: Bom dia, Osmar Fernandes.
1: Opa.
6: Como é que anda, amigo?
1: Temos firme. Que nem petiço embarcado.
6: Uma coisa que você talvez já tenha escutado, mas um domingo sem o Rancho de Tauras não é domingo.
1: Opa.
6: Tá? Porque a gente que é do sul e que gosta da boa música, então nós procuramos sempre estar ligado na menina. Então a gente acaba unindo o útil ao agradável, tá? A voz com a inteligência e a sabedoria. Um abraço, amigo, bom domingo, porque o nosso domingo tá ótimo. Mas ficou melhor ainda com o Rancho de Tauro.
4: Luciano.
1: Luciano, obrigado, Luciano. Obrigado pelas palavras aí.
4: Tem mais um.
1: Mais um para encerrar então agora.
7: Bom dia, Fernando. Se possível, toca para nós Telmo de Lima Freitas, Lembranças, para todo mundo que tá ouvindo o Rancho de Taura, Jorge Silva, Balneário Camboriú. Bom dia a todos.
1: Jorge Silva, valeu, Jorjão. Vamos botar na fila aqui, guri. Beleza, vamos de música então, já tem alguns pedidos, vamos atendendo ainda da semana passada alguns aqui. Eu vou mandar essa marca pro meu amigo Marcelão do Animação, que já tá acordadito cedo, não sei se ele, quem sabe ele nem dormiu, porque eu trabalho com Animação aí todo final de semana, né? E ele é muito amigo do Rodrigo Silva e do grupo Alapuxa. E eu selecionei para esse programa, Marcelo, uma música que eu lancei tempos atrás aqui, que tem por título Minhas Botas. Minhas Botas. Eu sempre digo, repito e não me canso, como tem, assim, temas dentro do nosso gauchismo que é incrível, né? Os compositores falam de Capão de Mato, falam de uma prenda, falam do cavalo, falam de amor, enfim. E agora essa letra fala das botas, vai falar das botas. Aqui eu abri o programa de hoje, era o Mandalete, né? Enfim, Minhas Botas, Rodrigo Silva, que é filho do saudoso Guido Silva. Depois eu trago De Redomões e Saudades com o Joca Martins, Quarteto Coração de Potro. E a terceira, Betinho Oliveira, meu amigo Betinho, grande músico, ali das bandas de Brusque, é gaúcho velho, mas tá residindo em Brusque há muito tempo. E ele tá sempre que pode ouvindo o nosso programa. Gravou um bugio muito bonito que tem por título Bugio do Grotão. Mas antes, Fernando, só deixa eu ficar em dia com os meus recados aqui também, pra mim não ficar pra trás aqui, que já tem gente que já tá ligando aqui, ó. O Beto. Né, o Beto Fogueteiro, né, ele pediu uma do Enio Medeiros, Bicho da Chuva, aquele bicho do frio, né? Um abraço pra ti, Betão. Quem mais aqui, deixe-me ver. O Marcelão eu já falei. A Priscila, que é filha do meu saudoso e querido amigo Chicão, né, que nos deixou faz tempo. Um abraço pra ti, Priscila, com certeza. Sim, ele tá bisoiando por todos nós lá de Riba, né? Um abraço, amiga, pra ti, pra toda a tua família aí, tá? E vamos de música, então. Com essas três, que eu não sei mais ou menos desse jeito aí, ó.

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9: 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Olha, daqui a pouco nós vamos ter hoje o momento dos festivais, aqui sempre com Erva Mate e Mazute. Vamos ter a Hora da Saudade, onde a gente recorda as músicas antigas. 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Nós temos também, daqui a pouco, aqui no Momento do Nativismo, hoje eu vou destacar o saudoso Leonardo. Eu tava dando uma bisoiada e encontrei até um amigo semana passada, ele disse, mas faz, tu toca a música do Leonardo, mas tu fica muito só no céu, só ao sul. É, e o Leonardo era um poeta, ele não era um compositor, eu sempre digo, ele escrevia poesias, né? Pois então, tu que é fã do Leonardo, hoje vai ter um especial aí depois das 11 e pouco, mais ou menos. Vamos trazer músicas inteiras, algumas um pedaço de cada uma, para recordar tudo o que ele nos deixou aí nas suas obras. Então, é o momento do nativismo hoje, com ele, cria lá de Bagé, na terra do Tia Salgado, né? 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Vamos de música? Vamos atender o pedido então da Silvia Cerutti, aniversariante de ontem. Ela manda pro Tuti um chamamê dos clássicos, né, da nossa música correntina, como se diz. Vou mandar pro nosso ouvinte que está ouvindo lá na Argentina. É, lá na cidade de Chuchui. É, um abraço pra ti, mano, velho. Vamos trazer esse chamamê, então. E depois eu trago mais uma marca, Fernando Santos. Nós temos ali uma marca que vou mandar pro João Pessoa. E quem gravou foi o mano dele, o Graço Pessoa. Chimarrando com a saudade. Vamos que vamos.

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9: Voltamos com o nosso Rancho de Taura. Hoje tá aparecendo um programa de auditório aqui, né, Fernando Santos? Recebendo aqui muitos amigos do grupo Parceria Campeira, tá aqui comigo. Chegou o Elias, da nossa molduraria, né? Ô, Fernando, só barbudo aqui hoje, né?
10: Pois não, é, só não tem veio barba
9: uma,
10: aí.
9: Não veio uma prenda hoje aqui.
10: Nenhum. Só paletó.
9: Mas temos mal aqui, né? Tem os barbudos mais velhos, que nem o Elias, e os barbudos mais novos aqui, né? E uns que estão ficando já meio, né? Meio velhinho que nem eu. Mas é isso aí, então, daqui a pouco eu vou prosseguir com eles aqui. Certo? Deixa eu ver se tem mais algum recado aqui do nosso zap. Meu amigo Rogério, da nossa PF, baita abraço pra ti. Ele manda um buenos dias pra mim e pro Fernando. Obrigado pela companhia, amiga de sempre aí, Rogério. Abraço pra ti e pra Lourdes. Quem mais aqui, deixa me ver. Márcio Missioneiro, olha, parabéns pro meu sogro hoje. Opa, o Chico Braga tá de aniversário. 70 anos no lombo, esse missioneiro. E com certeza vai tomar aquele vinho que ele mesmo faz. E é um vinho dos bem bom. Então vamos trazer já, Márcio, de vereda. É um parabéns aí pro Chico, que Deus te ilumine sempre, tá, Chico? Um baita abraço de toda a equipe aqui da Rádio Menina pra ti, logicamente dos teus amigos e de toda a tua família. E parabéns pra ti, Chico.

0: devidamente homenageado, amigo Chico Braga. Um bom dia pra Rosane, lá de Garibaldi. Ela é fã do Paulo Costa. Paulo Costa que lançou aquela música bonita. Até toquei domingo pra ti, viu, Rosane? O Visitando Meu Compadre, música bonita. Vamos botar na fila aqui, depois eu mando de novo aí pra ti, tá? Quem mais aqui? Deixa eu ver. Ah, a Sally mandou a foto aqui da bolsa que ela ganhou lá da Saques Calçados. E bonito, bonito mesmo, né? Um abraço para Carmelita, lá da Itaipava, na Rua do Tatu, né? Que tá grudado, escutando a rádio, né, Carmelita? Um abraço para você, amiga, para ti, para toda a família aí, ó. É, o Tonino, já falei, né? O Tonino, que eu mandei o Mercedita para ele lá de Jujuy, na Argentina, inclusive. Meu amigo Crespo, minha amiga Zeza, bom domingo para vocês. Quem mais aqui? O Regis de Itajaí, lá do Bambuzal. É, aqui o Regis sempre com seus pensamentos. Se Deus for a sua razão para viver, você nunca terá uma razão para desistir. E é verdade, né, mano, velho? É verdade. Um abraço. Meu amigo Pirã, tava assistindo o Pirã ontem, transmitindo a coxilha nativista, e ele nos trouxe aqui a vencedora. Eu tava calculando que ia ser essa, né? Potreador, a vencedora da coxilha. Depois nós vamos falar mais sobre isso aí no momento dos festivais. Terminou de madrugada, eu não aguentei porque tinha que trabalhar cedo hoje, né? Mas foi a música da autoria do Lisandro Amaral e do André Teixeira, interpretada por eles mesmo, né? Eu fiquei na torcida ali, o Piran, até falei pra ti ontem, a música do Daniel Torres, né? E do Wilson Paim, muito bonita, aquela música do Passarinho, né? Mas não dá, festival é isso aí mesmo. Quando a gente pensa que é uma da outra. Mas tava, olha, de alto nível o festival lá na cidade de Cruz Alta. Mais uma vez, né? Fazendo bonitaço aí, um dos festivais mais antigos que a gente tem. Eu acho que eu fiquei aqui em dia, então, com os nossos recados. E agora eu vou prosear com essa gurizada aqui que eu já falei. Estou recebendo aqui o Diego, o Jonathan e o Carlos, que representam o CTG Parceria Campeira. E estão com um evento dos Bueno agora pro Dia dos Pais aí. 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
1: Buenas. Então, a gente tá passando aqui para convidar todos os ouvintes, todo mundo. Nosso primeira cavalgada do Dia dos Pais. Levar a família. Meu estelaço, fogo de chão, tá? Cavalo, trajeto todo estrada de chão, com carro de apoio, trajeto vai ser bem bacana.
0: Sim.
1: E vai ter atrações também, atividades, música ao vivo, vai ser bem bacana.
0: E vai ser lá em Camboriú, né? Esse almoço, né?
1: Lá na sede do Parceria Campeira.
0: Na sede do Parceria, é ali na Rua da Palha, né?
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0: O pessoal sempre pergunta a Rua da Palha. Rua da Palha é só pra gente explicar. Quando tem aquele pedaço ali que não tem asfalto, e é logo.
1: É aquela rua.
0: É aquela esquerda ali, né? Quem vai daqui
1: indo do lado? Pro braço, à esquerda.
0: À esquerda, né? Aí não tem erro. É muito longe ali ou não? Eu não fui lá ainda?
1: Praticamente no final da Rua da Palha.
0: No final da Rua da Palha, né?
1: E se for pelo asfalto, daí vai sentido os Caeté ali.
0: Sim.
1: Daí entra lá na Vila das Pedras, já sai.
0: Pelo outro lado lá, né? Mas a maioria vai ali pelo braço mesmo, né? É mais fácil, né? E daí, Carlos? Buenos dias, cheiro, velho.
2: Bom dia, Osmar. Bom dia, ouvintes. Prazer poder estar aqui com essa turma do Enas. Está divulgando uma das atividades mais tradicionais, mais longevas do nosso tradicionalismo, né? Que é a cavalgada, a carreteada, né? Isso remonta a gente lá nos nossos antepassados, né? Que viviam sob o lombo do cavalo. Então, é um momento que a gente une a família, une os amigos, em prol dessa atividade que hoje, graças a Deus, me parece está sendo renovada a cada dia. E é onde a gente tem esperança, né? De trazer essa juventude, de manter os homens com esse sentido dessa coisa saudável, né? Essa coisa prazerosa, que é respirar o ar puro, ter o contato com a natureza, com os animais, e ainda no final de um momento desse, um almoço, um costelaço feito à moda antiga, no espeto de pau, no chão, com churrasco na vala, né? Pra, da forma que a gente pode, manter vivo o que nos fez como povo, como cultura, como tradição. Eu costumo dizer sempre, o gaúcho não é onde ele nasceu, o gaúcho é o que ele vive, o que ele pratica, o que ele faz no seu dia a dia, com a sua família, no momento de lazer, né? Então, a nossa missão, eu entendo que é isso.
0: Muitos confundem aqui, eu sempre repito isso, que às vezes o pessoal, os gaúchos estão aqui na praia, vão fazer uma festa ali, um acampamento, mas não são os rio-grandenses somente, né? Então o pessoal confunde isso que tu falou, o gaúcho é aquele estado de espírito, gosta das nossas coisas, a família, né? Muito família, todos os nossos eventos, né? Então não importa onde tenha nascido, né, cara? Não importa. Temos que cultivar isso que foi deixado aí dos nossos ancestrais. E a cavalgada faz parte disso, faz parte, né? O Diego, tu tá escalado já pra sala ou não? É contigo, não? Ou tu...
3: Buenas, gauchada. Bom dia. Buenas, bom dia a todos. É, tamo lá, né? Atracadito, não vamos afrouxar, né? Não vamos afrouxar e, bem como ele falou, né? Vai ser bem a moda antiga, espeto de pau.
0: Mas agora vamos estar o caos, foram buscar esses espeto de pau lá no Rio Grande, né?
3: Isso aí, foram buscar lá, trouxemos pra uma...
0: Qual é a cidade mesmo, lá?
2: Isso, eu e meu irmão, patrão, companheiro Jonathan, fizemos uma indiada.
3: Uma gauchada.
2: Agradecer desde já as nossas patroas, a minha amada Vânia, tá nos ouvindo nesse momento, né? Fala o nome da tua.
1: Minha patroa Mara, né?
0: Amara.
2: É, que com toda
0: Diego, pra falar também, Diego.
2: Com toda a compreensão.
3: Eu não fui dessa vez, não deu de ir, tava atracadido.
2: É, com toda a compreensão, ela nos deu o alvará de soltura, a gente pôde fazer uma gauchada lá no interior do Uruguai, trazer os espetos de pau lá, direto dos banhados lá da Barra Falsa, lá em Pelotas, no Rio Grande, lá. E com a compreensão delas, que ficaram aí segurando o rojão, né? Enquanto a gente tava fora, campeando essas...
0: E trouxeram quantos espetos?
2: Olha... Bem menos que a gente vai precisar, mas acho que uns 60, 80.
0: 60, 80.
2: E tem mais um eito lá para trazer aqui.
0: Mas agora me deu uma curiosidade. Isso é comercializado lá, é normal, assim, tem para vender? Ou tem só aquela pessoa que fornece, assim?
2: Não, na verdade, isso não... Eu desconheço alguém que venda, que trabalhe com isso. Eu, de conhecimento de causa lá, dos homens, como eu digo, né? Os meus velhos, né? Os homens velhos lá do interiorzão lá.
0: Sim.
2: E trazer aquela cultura, aquele conhecimento da lua de cortar, do ponto de cortar, do jeito de cortar, do jeito de descascar.
0: Qual é a árvore?
2: Olha, tanto dá a laranjinha do mato, que eles chamam lá, né? Como esse guaramirim, né?
0: Guaramirim.
2: É, lá é mais comum a laranjinha do mato, é uma árvore que eu não sei se tem pra cá. Mas é o que comumente usa lá. Então foi encomendado antes, né? Esse senhor meu, talvez esteja nos ouvindo. O seu Paulinho e o seu Loca são os homens velhos que estão lá hoje em dia ainda nos ensinando muito, aprendendo cada momento que senta para tomar um mate com esses cernes aí, a gente aprende.
0: É, antigamente era tudo espeto de pau. Eu lembro tempo de Piazão lá em Juí, nós fazíamos os torneios de futebol.
3: Sim, eu também.
0: Nos campos do...
3: Foi muito quando era...
0: Nos campos do Stork lá, o Fabrício, viu, ele deve estar ouvindo, Fabrício, fazia aquele buracão, né?
3: Fala que o espeto chama,
0: de pau,
3: né?
0: E fazia espeto de pau também, não tinha. Depois veio os espetos de ferro de construção. Dobrava os ferros de construção, mas não aquele tão grosso, né?
3: É o 516.
0: É o 516 por ali, né? E hoje tá aí, tem inox, tem alumínio, tem, né? Mas esse espeto de pau é para manter as raízes, então, nesse próximo domingo. Hein?
3: É, vai ficar bonito.
0: Mais um motivo para quem não conhece ir lá ver.
3: Exatamente. É. E vamos fazer bem a moda campeira, vamos fazer na vala certinho, vai ser bonito TV.
0: Bonito TV. Ô Jonathan, e aí como é que fica a reserva? E o pessoal vai ter que reservar.
1: O contato ali.
0: Ah, tá aqui o contato, né? 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
0: 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E quem não notou, pode ligar aqui com mais calma e depois a gente passa aí tranquilamente. Então, nesse Dia dos Pais, então, fazer um Dia dos Pais diferente, é com o CTG Parceria Campeira, essa grande promoção lá no interior, né? E a gente fica na torcida que dê tudo bem.
3: E é um momento para criar memória com a família, né?
0: É verdade,
3: pegar
0: é verdade.
3: O seu filho ali, que nem essa última cavalgada que a gente foi, tinha um senhor lá com um menino, mas piazote mesmo, e andando costado o tempo todo ali. Pô, pensa a memória que esse menino vai ter quando crescer do pai dele.

0: né, que são da nossa AGTESC, a gente conhece, né, quando trabalha pela cultura e quando não é também. E tem o lado aí do dinheirismo, né? Mas tudo é sofrido. Uma pilcha completa hoje, né, vamos falar pro peão, deve estar uns 800 conto.
1: Se não mais,
0: camisa,
1: né?
0: Lenço, bota,
1: se não mais, como... uma bota hoje, qualquer bota, não passa de 400, não é então menos tá de mais. 400 reais.
0: É.
1: Então uma bombacha por... não passa de, não dá menos de 200.
0: Então eu fui por baixo, né? Fui por baixo.
1: É, entendeu? Vai a mil e pouco aí, tranquilo.
0: Então tu viu, então não é fácil, então eu
1: isso quando... nada de luxo, né?
0: É, né? Sem luxo.
2: Mas se me permite, Osmar, eu entendo, ainda mais se a gente cair no mundo do cavalo, né? Aí então que as coisas se tornam...
0: Mais caro ainda.
2: Mais caro. Mas eu faço sempre uma reflexão. Se um homem, ou a mulher, pai de família, mãe de família lá, não dedicam o pouco que sobra, ou não reservam um pouco do seu ganho,
1: recursos, né,
2: para isso, para colocar uma pilcha num filho, para levar ele num baile nativista, para levar ele num CTG, para dentro das possibilidades, ter um cavalinho para ele no final de semana, com quais são as outras coisas que ele vai ocupar essa mentezinha que está se formando. Então, todo mundo que tem a condição, é caro, realmente é caro. Mas eu vejo tanta coisa acontecendo errada no mundo que realmente sai muito mais caro.
0: É. Então, no fim fica barato, né? Pela, né?
1: Pelo ensinamento.
0: Pelo ensinamento,
1: que
0: é, né?
1: Pelos modos que vai se moldar esse caráter dessa criança,
0: claro,
1: né?
0: Mas então é isso. Eu agradeço vocês também, não só a vinda aqui, porque são parceiros da Rádio Menina. Qualquer coisa que a gente precise. Ô, Jonathan, como é que é? Vamos lá. Vamos. Tamo junto com a Rádio Menina sempre. Então, obrigado aí a vocês pela visita. E vamos dar mais um toque aqui daqui a pouco. Sucesso nessa empreitada e qualquer coisa que precisar de nós estamos aí.
3: Tá? Lembrando também que nesse mesmo contato tem. Nós temos uma estrutura de campo lá. Se o pessoal quiser acampar lá.
0: Opa, já.
3: Então a gente vai estar tudo. Estamos se organizando já. Inclusive o som daqui, vamos trabalhar um pouco ainda.
0: É.
3: Pode deixar tudo.
0: Vamos tirar as pilhas e vamos se atracar. Mas depois, meio-dia, vai ter aquele churrasquinho lá.
2: Delay, quem, né, não tem cavalo pro final de tarde, a gente reservou algumas coisas pra piazada aí se relembrando, tá? A gente vai ter lá. Competição infantil para torneio de vaca parada, com premiações, tá? Com brindezinhos, vai ter brincadeiras campeira, vai ter música ao vivo toda a tarde lá.
0: É, tá? Bom, aí, ó.
2: Então.
0: Domingo diferentão mesmo, né?
3: Família,
0: é isso aí. Valeu, Carlos. Obrigado, Jonathan. Obrigado, Diego. Vamos apoiar sempre que for possível a nossa cultura gaúcha aqui nesse rancho de Tauro. Como é que temos aí com o comercial, sim? Vamos trazer duas músicas? Vamos trazer aquela do Projeto Taureando. Vamos mandar um abraço pra Brusque, meu amigo Boco. Pediu domingo passado. É pra ti também, cara. Domados no Serviço, pra vocês aí, ó. Domados no Serviço. A música do Mauro Silva, do Guilherme Jaques e do Rafael Cunha. E o Boco pediu domingo passado, vou pagar a conta. E a outra música vai pra Joinville, Bom Dia, Prenda Lu. Ela pediu aquela música linda. E o Nilton Ferreira até ganhou um festival. Acho que foi o Carijo que ele ganhou, mas os Monarcas depois regravaram e ficou bonita também, inclusive. Ela pediu com os Monarcas o primeiro e o último mate. Vamos que vamos!

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Aí o primeiro e o último mate, né? São temas que só o nosso nativismo traz, com certeza, né? Vamos em frente com o nosso programa Rancho de Taura. Daqui a pouco tem um momento dos gaiteiros aqui também no nosso rancho, um espaço dedicado, né, aos homens da gaita, de botão ou gaita pianada, não importa. 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

0: 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É contigo, Fernando Santos.
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8: 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Vamos ver com os recados aqui, que nós não podemos se perder, né? Não podemos se perder. O Vander, bom dia, gremista velho Vander, mandando aquele abraço, né? Vamos trazer deixa eu abrir aqui, tá? Ah, tá, ele falou do festival de ontem, né? Que foi a música mais popular, que homenageou lá o Ivonir Machado, né? Acho que foi o Guaiquica que cantou, se não me engano, né, Wander? Foi o Guaiquica. É, meu amigo Hans, né, mandando aquele abraço para o Tuti pelo aniversário de hoje. Já tocamos o parabéns lá, viu, Hans? Já tocamos o parabéns para ele, né? Para esse alemão querido aí de todos nós, né, Hans? Gremista, uma coisa de louco, uma coisa de louco. Quem mais aqui? Deixa me ver. O Tuti está anunciando agora o aniversário da Lúcia, que é mãe da Débora. Já homenageamos, viu, Tuti? O Tuti, eu acho que ele acordou tarde, né? Eu acho que não vão ter que largar um bardão d'água no Tuti, porque ele não viu a homenagem. E pena se acordar no dia do aniversário dele, Fernando. Acha um bardão d'água para mandar pro Tuti. Aê, Tuti! Acorda, alemão! Mas que coisa séria! tá bom, um sobe, tá muito frio. Regis, lá de Porto Belo, um abraço. Mas olha só, de mobília nova, né? Mandou o retrato, agora tô novo e pronto. Pois ele fez um implante, sabe aonde? Lá na espaço dental, com o doutor Wagner. Ah, aqui, ficou bonito. Já destampou uma braminha lá, ó. Já tá enxaguando o pescoço por dentro com aquela brama barrigudinha lá. Depois eu vou programar a tua música aqui pra mais tarde aí, tá bom? Ele é fã do grupo Minuano e aquela música Madrugada Campeira. Lindaça mesmo.
9: Vamos com o áudio aqui?
8: Vamos pro áudio.
10: Bom dia, nosso amigo Osmar Fernando Santos, Jaime Santos.
8: Olá, Jaime.
10: Aqui de Tabuleiro, Tamboril. Passando para desejar um domingo abençoado para todos nós aí, muita saúde, muita paz para todos. Deus abençoe. Toca para nós em um baitaca velho aí. Oferecer a todos os ouvintes aí, minha irmã de Valma no Monte Alegre, nosso amigo Eloy Pescador e todos que gostam de uma boa música do baitaca velho aí.
8: Bora. Tá, Bueno. Vamos botar na fila aqui, chefe.
11: Buenas, meu amigo, grande seu Osmar Fernandes, que maravilha. Opa. Saber que a música tá na programação, esse programa já consagrado, né? Quero já lhe deixar um grande abraço para toda a turma da emissora, né? Dizer que o Rodrigo Silva e o Grupo Alapuxa fica muito orgulhoso, Rodrigo, muito faceiro em fazer parte desta baita programação, tá bom, meu amigo velho?
8: Obrigado.
11: Que Deus lhe abençoe, lhe ilumine sempre, com muita saúde e com muito talento que o senhor tem de sobra, um taura do nosso Rio Grande, tá certo? Um abraço em meu nome, Rodrigo Silva, e em nome do Grupo Alapuxa.
8: Valeu, Rodrigão! E manda essas coisas boas pra gente tocando aqui sempre, né? Essa da bota aí foi lindaça realmente, né? Um abraço pra ti, como eu disse, ele que é filho do saudoso e do Silva. E saiu igualzito ao pai. Tá fazendo muito sucesso.
12: Bom dia, seu Fernando Santos. Olha, já tava com saudade, viu? Então, bom dia, seu Osmar Fernandes. Que dia lindo, que dia maravilhoso de sol, né?
8: Lindaço.
12: Então, só passei para dizer que tô ligadinha e vou de carona com as músicas, porque uma melhor que a outra. Coisa linda.
8: Tá bom,
12: obrigada,
8: querida.
12: Por tudo e um domingo abençoado a todos vocês, tá?
8: Maria Luísa, né? Maria Luísa. Nós, quando chegamos aqui, Maria Luísa, o tempo tava meio feio. Tava, como diz meu amigo Heraldo Filho, tava meio enfunchado, mas agora abriu o sol, certo? Depois na mão lá vem, então.
13: Matheus Mar Fernandes, oi. Grande Fernando Santos, já vou incomodar. Pedi com Ernesto Nunes, bugio de brinco.
8: Bugio de brinco, vamos anotar aqui.
14: Oi, Osmar Fernandes, tudo bom? Que é o Gilmar Bordinho que tá falando.
8: Oi, Gilmar, velho.
14: Gostaria de pedir uma música, o Com Teixeirinha, a Veridiana. Essa música eu acho muito bonita, se eu puder tocar aí, tá bom? E dizer que um ótimo trabalho para o senhor aí, um ótimo final de semana aí, tá bom? Deus abençoe a todos aí. Agradecer essa música aí a todos os ouvintes aí, que estão conectados, ouvindo rádio. E é isso aí, tá bom?
8: Tá bom, Gilmar.
14: Obrigado.
8: Um baita abraço, Gilmar. Um abraço para ti. Vamos com o lançamento musical, Cê? Vamos lá, então. Tem mais algum áudio?
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Aí, lançamento musical pra vocês. Gostaram? O Gaúcho se apaixonou pela Pantaneira, Capitão Faustino, música recentemente lançada aí pra vocês com exclusividade, tá bom? 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

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Tá bueno? Tá aí então. Gostaram da música? Quer anotar o nome aí para pedir depois? Capitão Faustino, o Gaúcho e a Pantaneira.

0: Então agora nós vamos trazer em nome aí do meu amigo Batista, Colorado veio, a sua erva mate mazute, vamos trazer o nosso momento dos festivais? Vamos lá então.
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0: Pois bueno, como eu falei, foi uma semana inteira quase de coxilha nativista lá em Cruz Alta. Eu faz muito tempo que eu não vou lá nesse festival. Eu estive lá, não lembro que ano, mas o tema naquela feita era Érico Veríssimo. Foi o Pirisca que ganhou. Um abraço a todos os cruzaltenses que sempre me escutam aí, o Adil, né? O Beto Tolentino lá em Blumenau, o Vander. E eu fiquei assim impressionado, a qualidade do festival tava muito, muito boa realmente. E começou já na quarta-feira com a criançada cantando, depois teve quinta os locais, sexta, sábado. Enfim, foi uma semanada de festival. Eu, como falei, torci pelo Daniel Torres e pelo Wilson Paim com aquela música, né? Passarinho. Mas não deu. A gente nunca sabe o que se passa na cabeça dos jurados, né? E o primeiro lugar ficou com Potreador, uma chamarra, na voz do Lisandro Amaral e do André Teixeira. O segundo lugar ficou Querência e Destino, do Joca Martins e a esposa Juliana Spanivello, música bonita, bonita mesmo, Querência e Destino, ficou em segundo lugar. O terceiro lugar ficou com uma milonga, né, na voz do Marcelo Oliveira, O Meu Último Cachorro. Depois teve a música mais popular, o Guaiquica, né? Ganhou a mais popular com na Bailanta do João Guarda. A música alusiva às missões ficou em Cada Nota Uma Cruz, o Ângelo Franco, muito linda essa música também, né? Melhor intérprete, Daniel Silva, né? Melhor instrumentista, o Guilherme Castilho. Tudo isso aconteceu lá em Cruz Alta. E a melhor letra foi o Querência e Destino, do ator Matheus Marquesan e o Bauer lá. Rodrigo Bauer. Enfim, terminou 2:30 da manhã. Ainda bem que o Pirâmide me enviou a música vencedora para me mandar com exclusividade para vocês também. Tá certo? 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
7: Vamos que vamos com o nosso Rancho de Taura. Pessoal que tá pedindo músicas, mas no final do programa a gente já vai atender mais algumas aí, tá bom? Nós temos esses blocos especiais, compromisso com patrocinadoras, mas tá, a seleção tá boa. Tô gostando de ver aqui hoje. Usa lindaça realmente, sempre nos ajudando a fazer o programa. 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Tá bueno? Vamos prosear agora um pouquinho, pega o microfone aí, Elias, o Elias. Eu sempre digo Elias da molduraria, porque ele ficou conhecido aqui na molduraria Vernissage, pois ali é, na rua 101, né, Elias? Quantos anos ali?
8: É isso aí.
7: Quantos anos?
8: Ah, quase 40 anos.
7: Quase 40 anos.
8: Quando eu vim pra cá, Osmar, tinha, pelo levantamento IBGE, tinha em torno de 20 mil habitantes
7: fixos. Olha só.
8: 20 mil habitantes. Tinha os itinerantes, né? Aqueles,
7: sim, aquele de sempre, aquele, né? Aquele que, da temporada,
8: de,
7: né?
8: De temporada, né? Então, foi uma coisa de louco, uma coisa de louco. Aí, em 1990, nós mudamos, eu abri a molduraria antes. Eu sou o pioneiro em Balneário Camboriú com molduras. Eu fiz um levantamento que faltava aqui. Aí eu falei, não, tá faltando alguém que faça quadro, molduras e tal. Aí eu montei. E em 1990, a minha ex, né, e que era minha sócia, inclusive, a Edith, ela pintava. Se você fosse, a maioria dos prédios tinha um quadro dela.
7: Olha só.
8: A maioria. Ela pintava à noite. Ela começava a pintar às 9 horas da noite e até às 6 da manhã. Ela pintava 18 quadros por noite.
7: Boa.
8: Quadros de 80 por 1,20. E eu fazia as telas.
7: As telas. Os quadros, as molduras.
8: E moldurava, né?
7: Então, é uma história, pai.
8: É uma história, uma história. Hoje ela está morando na Holanda. Ela mudou para a Holanda.
7: Como é que diz o gaúcho? Você deixemos?
8: É, você
7: deixemos.
8: Você deixemos.
7: É, mas o Elias é o seguinte: aí ele, todo esse tempo aqui, logicamente o progresso o progresso vai demolindo essas coisas antigas, né? É, construção, esse negócio tudo. E ele foi para São Paulo. Aí voltou para a terra natal de São Paulo. Mas não aguentou, né, Elias? Quanto tempo ela ficou lá?
8: Eu fiquei 2 anos só. 2 anos. Mas não dá.
7: Mas nessa volta não deu 2 anos. Hã? Não, deu 2 anos, eu acho que ficou lá nessa tua volta pra lá. Agora,
8: não,
7: agora.
8: Não, deu. Fiquei 2 anos lá. Foi em 1924 e voltei agora.
7: Não, não, mas depois agora. Não, mas agora não, tu morava aqui, foi pra família lá, mas foi pouco tempo e voltou de novo.
8: Isso que voltei de novo.
7: Mas deve ter alguns meses.
8: Não, eu voltei agora em abril.
7: Pois é?
8: É, voltei em abril agora.
7: Abril, né?
8: Pra cá. Não tem jeito, quem toma água daqui, tomou água e tomou aquela cachaçinha de butiane,
7: não tem. Falando em cachaça, vou mandar um abraço pro Fabrício, não que ele seja cachaceiro, mas ele faz uma cachaça, né?
8: Ele faz uma cachaça, inclusive aquele litrão de butiane que você me deu, eu compartilhei com ele.
7: Ah, tá.
8: Entende? E ele, pá, só que ele não toma de manhã, ele começa a tomar meio-dia.
7: Meio-dia, é.
8: Meio-dia, já tá quase na hora.
7: É quase na hora. E o Cacá também tá escutando a gente, ele é gelinho, né? E o Cacá também gosta de um butiazinho. Pô, dali. Olha, eu quero te agradecer. Vocês agora, o pessoal do fã-clube, hein, receba o nosso abraço, né? Já foi pra eles lá. Uhum. O teu presente. O Elias fez uma linda, uma grutinha, eu posso dizer, um trabalho artesanal aqui. E tá enviando pra minha esposa, pra Sandra, que agora adotou ele. Agora o filho mais velho é o Elias.
8: Filho mais velho.
7: É o Elias, né? É a mamãe Sandra, ele fala, né? Muito obrigado. E fez ali o quadro que o fã-clube levou lá em casa, uma foto minha, né? Um calendário. Eu tenho comigo certidão de casamento do meu avô. E tava meio jogadão lá, quebrou o vidro. E o Elias deu jeito. É uma certidão de 1924. Meu avô Camilo, avó Clara. E eu tive esse presente da minha tia, lá de Juiz, falecida já, tia Elaine. E ela me deu a foto do vô, deixou a tela na minha mãe, e eu surrupiei minha mãe, botei lá no meu rancho, e deu o certidão de casamento do vô. E agora tá num quadro aqui, coisa mais linda. Obrigado, viu, Elias?
8: Eu tive o maior prazer de fazer isso. O maior prazer. E essas capelinhas aí, Osmar?
7: É uma capelinha, é tipo uma grutinha.
8: A hora que eu tiver com o galpão montado, provavelmente até o final desse mês, eu vou começar a produzir isso aí, essas capelinhas.
7: Muito bonito. Obrigado.
8: Fazer assim, uma produção, não para ganhar dinheiro. Tá? Não é. É para me distrair.
7: Isso.
8: Para me distrair.
7: Aí só. Faz com o coração.
8: Isso, exatamente.
7: Coração. Mas valeu, Elias. Muito obrigado pela visita aí, ó. Tá?
8: Eu que agradeço.
7: É. E depois, nós vamos trazer uma marca especial para ti, uma música bonitaça aí para ti. Porque agora vem a poesia crioula. Minha poesia crioula aqui no Rancho de Taura, sempre com a PB Madeiras, meu amigo Valdo.
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7: Não, Fernando, não é o vocabulário agora, é a poesia crioula. Saiu errado a vinheta aí, ó. É. Eu que dá ficar no celular. Não, também não é. Ó, tu vai ter que largar o bardão.
9: Cancelas dos
7: vai dar um dago em ti agora.
9: Nos campos da nostalgia, pelo ritual e magia de nossos declamadores, que declaram seus amores pela chucra poesia.
7: E como eu disse sempre com a PB Madeiras, depois o Fernando vai largar um bar de d'água nele mesmo. Nele mesmo. Vamos eu acho que tu merecia mais de um. Tu botou duas vinhetas. Aí tá. Agora ele acordou ali, né, Elias?
8: Acordou.
7: Ele mesmo se atirou água. Vamos então trazendo uma poesia, Marco Aurélio Campos. herança. Vamos ouvir? Já traquemos.
10: Naqueles tempos, sim. Naqueles tempos, até as casas já nasciam velhas. Eram umas casas cálidas, solenes sob as telhas portuguesas maternais. Em pálidos azuis eram pintadas em brancos, em ocres e amarelos. Algumas nem mesmo tinham reboco. Na carne dos tijolos mostravam-se nuas, abertas em janelas que espiavam da sombra verde para o sol das ruas. Naqueles tempos, sim. Naqueles tempos, tinham balcões e sacadas essas casas. E úmidos porões e sótãos com fantasmas. E tinham jasmineiros sobre os muros e acolhedoras latrinas de madeira disfarçadas entre as plantas dos quintais. E laranjeiras, e galos, e cachorros, um barril barrigudo, cheio d'água e uma concha de lata para a sede. Nas varandas, que eram frescas e abertas, a moleza da cesta numa rede. Naqueles tempos, sim. Naqueles tempos, as portas eram altas, e alto o pé direito das salas dessas casas. Mas eram simples as pessoas que as casas abrigavam. Os homens chamavam-se Bento, Honorato, Deoclésio. As mulheres eram Carlinda, Emerenciana, Vicentina. Os homens usavam barbas e picavam fumo em rama. As mulheres faziam filhos, bordados e rosquinhas. Os homens iam ao clube, as mulheres à missa. Os homens e mulheres aos velórios morriam discretamente e ficavam nos retratos. Naqueles tempos, sim. Naqueles tempos a igreja tinha santo nos altares e havia mulheres rezando ao pé dos santos. O padre usava uma batina cheia de manchas e botões, batizava crianças, encomendava os mortos, rezava a missa em latim, Agnus Dei, e comia cordeiro gordo na mesa do intendente. Os homens ajudavam nas obras da igreja, mas acreditavam mais nas armas que nos santos. Naqueles tempos, naqueles tempos, sim. Naqueles tempos, os chefes eram chamados coronéis. Ganhavam seus galões debaixo da fumaça em peleias a pata de cavalo, garruchas de um tiro só e espadas de bom aço. As mulheres plantavam flores e temperos, pois tinham mesma valia o espírito e o corpo. Sabiam receita de panelas fartas, faziam velas de sebo e tachadas de doce, de graxa e de cinza, inventavam sabão. Naqueles tempos, sim. Naqueles tempos, os bois mandavam nos homens e por isso a vida era mansa na cidadezinha, rodeada de ventos, chácaras e estâncias. Os touros cumpriam devotamente o seu mistério e as vacas pacientes pariam terneiros. O campo engordava os bois, as tropas de abril engordavam os homens e os homens engordavam as mulheres. Por isso a cidade chegou até aqui. Por isso estamos aqui, netos e bisnetos desses homens, dessas mulheres, netas e bisnetas. Por isso um berro de boi nos toca tanto e tão profundamente. Por isso somos guardiões das casas velhas, almas de sesmarias e distâncias, paredes que suportam seus retratos. O músculo do boi na força que nos leva, a barba dos avós como um selo no queixo, o doce das avós na memória da boca e nela este responso. Naqueles tempos, sim, naqueles tempos.
7: É, são tempos que com certeza não voltam mais, né? Marco Aurélio Campos. Título da poesia, herança. 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Beleza? Vamos ver se eu tenho um recado por aqui. Vamos ver aqui o o Clóvis Giovanella. É, tá. Onde é que tu anda, Clóvis? Vê se eu consigo abrir aqui o videozinho. Não deu aqui ainda. Não deu, peraí. Ah, tá aqui, tá com o mano com o Lidinho. Depois eu vou assistir agora. Por enquanto não tenho como abrir aqui no programa. Mas depois eu vejo aqui, tá? Lidinho, um abraço pra ti. Então, tudo era pela tia Lourdes. Ontem teve uma festa bonita da família Lutemberg, da família Giovanella, da nossa família, né? Família da minha esposa. Enfim, horas agradáveis que nós passamos lá no sítio lá do GG, ali no Rio do Meio. Um baita abraço pra toda a família. Não dá pra falar o nome, que é muita gente, né? O Lidinho dá um puxando orelha no Clóvis, que ele não foi, né? Ele não foi. Ele fez um dente no nosso facão, né? A desculpa, tem que trabalhar. Para, Clóvis. Ficamos te esperando lá. Vamos ver se tem mais gente por cá. Deixa eu ver aqui. Vamos ver aqui. Quem fala aqui é o Leozinho, Léo, morador de Floripa, norte da ilha. É um abração aí, nascido e criado no meio oeste catarinense. Ele, antes de mais nada, parabenizo pelo belíssimo programa que acompanho há muitos anos e continuo parabenizando os irmãos que estão aí organizando o churrasco de espeto de pau, a moda raiz, viu só, Leozinho? Os homens aqui são campeão. Nosso irmão aí foi muito feliz e repetiu exatamente o que sempre digo. As pessoas me perguntam se eu sou gaúcho devido aos meus trejeitos, costumes e principalmente o sotaque. Não sou gaúcho de RG, mas de coração sim, pois para mim ser gaúcho é mais que só uma cultura, é um estado de espírito e não precisa eu ser fanático pelo time preferido. É colorado ele, viu? Não precisa eu fazer churrasco, né, para dizer que eu sou gaúcho, nem andar pilchado ou andar sempre a cavalo. O gauchismo é uma questão de princípios, de bons costumes, além de bom senso e companheirismo com todos. É ter um conceito e discernimento do que é certo e o que é errado perante a educação que ganhamos de nossos pais e os ensinamentos do patrão lá de cima. Tudo isso junto forma o espírito de ser gaúcho. Uau, Leozinho, que belas palavras. Um abraço. O Leozinho.

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1: Vamos lá então com o momento dos gaiteiros. O recado eu já dei agora há pouco aqui do espaço Brahma BC, ali no Food Park Periquito, que traz essas gaitas buenachas aqui todos os domingos. Ricardo Comaceto fez um baita show lá na Coxilha Nativista de Cruz Alta esse final de semana. E ele recolheu uma música do folclore que tem por título Serrinha. Tá no seu álbum, né? Terrunho, de 2024, né? A música, quando é recolhida do folclore, é porque na realidade ninguém sabe quem fez. É, e tem tantas, né? Algumas cantadas, outras só tocadas, enfim. Mas vou mostrar para vocês então nesse momento dos gaiteiros, como eu disse, sempre com o espaço Brahma BC ali no Food Park Periquito.

0: 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Vamos ver os recados que estão chegando por aqui. Dona Cici, querida, um abraço. Olha, coisa linda essa mensagem, né? Do homem lá de Floripa, né? É verdadeira. É isso aí mesmo, né, Dona Cici? Gaúcho de coração. Nós temos que ser sempre. Um abraço pra ti, pro seu Jair e pra toda a famiagem. Vamos dar uma volteada lá pros Pagos de Canoinhas. Um abraço, olha. Minha filha está fazendo 17 anos, é a Gabriela Fleck. E como é que diz? E o Gero só com o corpo de novo, chegou de mão abanando. É o Gero que tu mais gosta, ô Nilson. A minha sogra lá, Dona Bela, que diz que eu sou o Gero que ela mais gosta. Só tem eu, né? E com certeza o teu, tu tá na mesma que eu tô aí, né? Eu e o guri aí. Um abraço, Nilson. Colorado, velho, não frouxemos, né? Nem vamos falar de jogo. Hoje o Grêmio tem o Mirassol de novo. Ficamos só mirando o Sol e não ganhamos nunca daquele Timeco lá. Deus do livro. Mas o Timeco mesmo é o Grêmio, porque você não ganha porque é pior que o outro, né? Nádia Machado, querida. Não esquece a minha letra da sua música do festival. Ah, esqueci, Nádia. Vou te mandar. Eu não sei se eu te mandei a música cantada e tu quer a letra também, né? Mas eu vou te mandar ela aí, tá? Já mandamos, o Fernando já mandou pra Nádia lá os presentes do Elias, né? Do nosso fã-clube. Bom dia, fã-clube! Bom dia pra todos vocês aí, ó. E quando eu falo Nádia, eu falo todo mundo aí, porque dá uns 300, mais ou menos, por aí, né, Nádia? Vamos ver quem mais por cá, deixa-me ver. É, Adriano Leotti, de Itajaí. Olha aí, um abraço. Essa semana eu completei 10 anos de Cataúcho. 10 anos que larguei do pago pra viver com essa prenda linda, Jane, que me acolheu com o meu Pia Sérgio, 10 anos de amor e cumplicidade, companheirismo. E não foram só rosas, hoje não sei viver longe dela, me apaixonei duplamente, mas olha só que declaração de amor do Adriano Leotti aí, né? E por essa cidade maravilhosa, né? Bom domingo pra ti, também o Adriano, né? Um abração aí pra Jane, o Paulo Sérgio, Isadora. E depois no especial do Leonardo, que vai estar daqui a pouco, tem uma música que, olha, que vai dar bem certinho isso que tu falou. O Leonardo gravou aquela marca Aos Desgarrados do Pago. Então quando eu tocar ela depois no momento nativinho, tu sabe que já é pra ti. Tá bom, galo velho? Vamos, Fernando Santos, vamos atender o pedido aqui do um dos primeiros aqui, o Elias Churrasqueiro. Um abraço, galo velho. Ele pediu a música Velho Casarão. E eu vou mandar pro Gilmar. O Gilmar que pediu outra do Teixeirinha, né? Aquela diz muito com o estilo. O Teixeirinha tinha essas composições, essas músicas que ele fugia um pouco, né, do gauchismo, né, quando ele fazia aqueles filmes, né, e como a gente preza muito pelo que é raiz, né, pelo que é puro, e você sabe que eu rodo Teixeirinha direto aqui, mas tem umas que ele fugia um pouquinho, e até o Gilmar pediu, mas Gilmar, vamos deixar essa pra lá, e eu vou te trazer o Velho Casarão, que eu sei que tu gosta também, galo velho, eu sei que tu gosta, então vamos trazer essa, e a outra é pro Miro do Frete. Ô, Miro! Vamos trazer os Monarcas cantando pra ti, O Vento. Vou mandar pra minha mãezinha lá em Itajaí, que gosta muito dessa marca também, pra Dona Amélia lá. Vamos que vamos.
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1: Então vamos com o nosso vocabulário gaúcho. 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Meu amigo primo. E eu vou trazer mais um domingo com o vocabulário gaúcho em versos. Esse livro foi escrito pelo Rubens Daniel da Silva, Rubinho. E o prazer de conhecê-lo lá em Santa Isabel. Nós estávamos acampado lá, eu, o doutor Narval, lá no aquele rodeiaço lá do Mangueira Velha, né? Numa oportunidade. E o Rubinho tava lançando esse livro, um vocabulário gaúcho em versos, porque ele é trovador, ele é poeta, ele é pajador, enfim. Então vamos trazer mais umas palavras aqui, ó. Por exemplo, amanunciar é amansar um potro com carinho e com perícia, somente usando as mãos, fazendo muita carícia. Não pode usar o arreio e nem pensar em malícia. Daí, vamos com mais uma? Vamos falar de banzo. Banzo é pessoa triste, melancólico, desanimado, com o coração ferido e já bem desconcertado. Pode até levar à morte se o caso não for tratado. Aí já entra a depressão, né? Vamos com mais uma? Vamos falar de flete. Flete é um cavalo bom, bem encilhado, com luxo e muita elegância. De tudo isso me lembro nos meus tempos de infância. E era também, muitas vezes, perfumado com as melhores fragrâncias. Ah, olha aí, ó. Essa de perfumar o cavalo eu nunca vi. Mas o senhor Rubinho falou, tá falado. Mais uma. Vamos falar de laçaço. Laçaço é levar uma surra. Não importa se é relhaço, vara, correia ou golpe, corda, soco ou guascaço. E os cultor da façanha não passa nunca por palhaço. Tá aí? E dá uns laçaços. Ó, mais uma. Piruá. Piruá. Grão de milho que não estourou, da gostosa da pipoca. Para ela estourar bem, grite Maria Saraboca, para comer nos dias de chuva, fazia a vez da paçoca. Tá aí. Vamos com mais uma? Vamos com mais uma. Tarca. Tarca, pedaço de pau de couro no qual se fazia um corte para contagem de terneiro. Era azar ou era sorte? Nos velhos tempos passados, os escravos eram fortes. Daí, nosso vocabulário gaúcho, sempre com Terra Brasil e União Fundações.

Vamos que vamos, vamos trazendo agora mais uns pedidos aqui dos nossos ouvintes. Deixa eu ver o que é que eu tô devendo aqui, deixa eu ver o que eu tô devendo aqui, ó. Tô devendo para o Jorge Silva, ele pediu lembrança com o Telmo de Lima Freitas. Essa valsa fez muito sucesso com o Porca Véia, né? Ele sempre toca, mas quem criou ela, quem fez a letra, quem gravou primeiro foi o Telmo de Lima Freitas, saudoso Telmo. Então vamos trazer o original, né, Jorge Luiz? Jorge Silva, vamos trazer ela original pra ti, então, como tu pediu, certo? Depois eu trago mais uma marca, o Gustavo, lá do Brilhante. Ô, Gustavo, velho, tá lá no bairro Brilhante, na área rural de Itajaí. Um bom domingo pra ti e tua família. Vou pagar a conta aqui também, tá bom, Chiro Velho? Ele pediu uma música do Nenito Sarturi. É do Nenito Sarturi. É gaita gaudéria, né? Toca gaita cabilote. Mais ou menos desse jeito. Vamos lá.

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1: Bom dia, senhor Omar, tudo bem? Aqui é o Adriano, do grupo de dança Tertúlia do Litoral. Estamos indo lá para Itajuba, na casa do José, o Zé da Cachaça, comer aquela costela.
2: Inverno super.
1: Já avisando aí pelo rádio, que ele está sintonizado também na rádio, que daqui a pouco nós estamos chegando lá para comer uma costela. E mandar aí um abraço para todo o pessoal do grupo de dança Tertúlia do Litoral, tá bom?
3: Das minhas composições, mas curiosamente acabei compondo a melodia desta música. A letra é do parceiro Horácio Cortes, in memoriam, filho do gaiteiro Camilo de Moura Cortes, o Camilote, o qual homenageamos no palco da primeira coxilha nativista em Cruz Alta. A música Gaita Gaudéria, graças à sua simplicidade, caiu no gosto do público presente no Cine Rio, tanto que ganhamos o prêmio de música mais popular do evento.

Aí então, o pedido, fazia tempo que não escutava essa música, né? Foi o pedido do Gustavo, lá do Brilhante, toca a gaita Camilote, e o Nenito Sarturi, né, contou ali como é que surgiu a música lá da Cochilha, das primeiras lá, né? Que bueno, obrigado por ajudar essa lembrança, viu, Gustavo? Um abraço. Adriano, deu seu recado, Tertúlia do Litoral, sempre com a gente, estão indo lá em Chaguá, pescoço por dentro, lá pro litoral norte, né? Um abração, galo velho. Um abração, Adriano, pra esposa, pra todo o pessoal do Tertúlia do Litoral. Quem mais aqui? Deixa-me ver, vamos ver os recaditos que não param de chegar aqui. O Pirã, ele tá escutando a gente lá em Jaraguá do Sul, né? Ele que nos presenteou hoje com a primeira colocada na Cochilha de Cruz Alta, ele fez um trabalho lindaço mais uma vez lá, ele com o Maceto, né? A dupla é medonha, né? Eu gosto de assistir os festivais com ele, porque estão sempre descontraído, uma energia, né? Que transmite para todos nós que assistimos. Valeu, Pirã. Abraço para ti, pro Comaceto, mais uma vez. O Plínio Neto, cadê você, Plínio? Olha, direto de Rancho Queimado, aquecendo a churrasqueira e um mate velho bem cevado, né, Plínio? Com erva mate mazute, é lógico, né? E é isso aí. Um abraço para você, galera, velho. Mandar um abraço pro Falcão, né? O nosso amigo Falcão, que tá mais sumido que nota de 200 na minha carteira. Faz tempo que ele não liga, hein? E é amigo do Plínio também. O Jorge Missioneiro, Juliana, se bandearam lá pro Rio Grande, foram passear, foram até na casa do Baitaca, agora já estão de volta aqui em Santa Catarina. Um abraço para vocês aí. Um abraço. Quem mais aqui? A Nádia Machado. Ela pediu a música, o verso. Ela queria que eu mandasse a música para ela. Mandei. Mandei. Agora ela tá escutando lá. Um abraço, eu toquei domingo passado para ela. Ela ficou fã do verso, da letra do meu amigo Clênio Marques, que inclusive tá ouvindo ele e a Zizi. Mas estão atrasados. É a hora de acordar. Certo? Ficaram vendo o festival até tarde da noite. Mas vamos largar dois bardão d'água. Um no Bochecha e um na Zizi. Aí, ó. Mais um. Vamos acordar aí, gente. Agora sim, agora acordado. Meu amigo Douglas, o Douglas do Chope, como a gente chama ele, né? Um abraço pra ti, guri. Mas um abraço mais especial é pra tua mamãe, pra dona Lúcia. E tá fazendo aniversário hoje, completa tempo, então vou ter que trazer aquele parabéns aí, né, Fernando? É pra dona Lúcia, meu Douglas, que é nosso parceiro aí de longa data, o homem que fornece o chope tudo aí nas festanças, em tudo que é evento aí, tá lá o Chope Mer sempre presente, né, Douglas? E é dos bons, e é dos bons. Vivo!

0: Aê, dona Lúcia, um abraço. Então tem duas Lúcias de aniversário hoje, né? A mãe da Débora, lá em Penha, e a Lúcia, e a mãe do Douglas. Vamos ver quem mais. Edgar Soares, nosso poeta, velho, declamador. Buenos dias, meu patrão Osmar Fernandes, e aos teus milhares de ouvintes, ao fino trato que pinte seu Elias no programa. Por mais um ano de chamas, vivas no calendário, pelo novo aniversário, desejo felicidade com estimas de verdade pro teu fino relicário. Aí, homenagem. Mas ele não tava de aniversário, o Edgar. Mas vamos fazer de conta que tava, porque o teu verso foi bem bonito. Ah, foi bonito. E ele tá galdeirando, Edgar, lá pras bandas de Porto Belo. Né? O homem é andejo, né? Ele tá em Porto Belo, tá em Itapema, tá em Nova Trento, ele é andejo mesmo. Gaúcho de pura cepa das bandas de Uruguaiana, inclusive. Eu acho que eu fiquei em dia aqui. Fiquei em dia. Tem mais um áudio? Não? Fernando Santos? Então vamos fazer o seguinte, ó. Pois é, o pedido do Beto Fogueteiro, que eu tô devendo faz tempo aí, né? Então é o seguinte, vamos trazer para ele, vamos mandar pro Tuti, que é aniversariante também hoje. Muita gente homenageando o Tuti aqui no nosso programa. E o Tuti é fã do Enio Medeiros e gosta dessa marca que o Beto Fogueteiro pediu. É o Bicho da Chuva. Vamos lá, o Bicho da Chuva, aquele que traz a friagem, né? Junto com ele.
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0: Vamos ver, atenção no ponto. Vamos lá. A ver, tem essas propagandas antes da música, né? Quando é pelo YouTube. Acontece isso, né? Agora sim, vamos lá.

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8: Bom dia, tio Osmar. Bom domingo pro senhor aí, tá? Nosso rádio estragou, mas a gente vai ouvir o senhor no... pela Rádio Menina, no celular, tá bom? Um abração aí pra todos vocês, um bom domingo abençoado.
9: Valeu. Da Rose? Rose? A Rose, a Rose e o Jordani. Eu não fiquei sem fone aqui, o que é que houve você comigo aqui? O que você sucede? E sumiu o fone do Osmar Fernandes. Aqui. Estranho. Não tô me escuitando, como dizia o tio Oswaldo Rolim, não tô me escuitando aqui, né? Pois é, deu problema aqui. Vamos botar nisso aqui. Também não deu. Pifo. Não. Não, eu acho que eu parei aí, mas tudo bem, vamos sem fone mesmo. É? Que coisa estranha, então. Agora eu fiquei sem retorno aqui. Será? Mas vamos em frente, vamos trazendo um recado agora pra vocês. 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Tá bom? Vamos que vamos, né? 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Vamos ao Fernando Santos com o nosso especial, então, o nosso momento do nativismo. Como é que estamos por aí? Qual é a tua. Tudo certinho? Então vamos lá.
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Olha, normalmente, quando eu faço esse bloco especial, eu coloco ali de início umas 3 músicas, um máximo 4, um pedacinho de cada marca, né? De cada canção, para que o pessoal se lembre dos sucessos, né? Que o cantor obteve, né? Mas enfim, bisoiando o acervo do saudoso Leonardo, rodamos um pedaço de 6 músicas hoje, para vocês verem a qualidade. Como eu disse no início do programa, ele foi um verdadeiro poeta, não eram só composições, simples músicas, né? Essa aí que estão ouvindo aí, homenagem a Erechim, e ele homenageou Porto Alegre como se tivesse nascido lá, homenageou Tramandaí, né? A praia, homenageou a sua Bagé, né? Com aquela música linda, Menino de Bagé, enfim, Jader Moreci Teixeira, conhecidíssimo com Leonardo, foi o nome de guerra dele, Leonardo. Ele morreu novo, Leonardo, com 72 anos. Ele nasceu em 30 de novembro de 1938 e faleceu em 7 de março de 2010. Como eu disse, ele escrevia e cantava verdadeiras poesias. A diabetes foi tomando conta dele, né? E ele começou, interessante, né, a carreira musical. Antes, né, da carreira musical, ele trabalhava como palhaço de circo. Ele tinha o nome de Zé Sabugo e adotou esse nome artístico quando compôs a dupla com o Leonir Marques, que até então apresentava-se com o seu nome verdadeiro, Deroi Marques, ou melhor. E ele começou então no circo. E ele, o Leonardo, quem o conheceu pessoalmente, ele era muito engraçado mesmo. Se tu bobeasse, ele estava sempre empunhando, né, sacaneando. Era uma alegria conversar com o Leonardo, né? Depois, aí na década de 60, ele foi um dos integrantes do grupo Os Três Chirus, inclusive gravaram 12 discos na época, e participou também naquela época de festivais, nas primeiras edições da Califórnia, da Canção Nativa de Uruguaiana, ele foi participativo lá. Depois trabalhou, ele deixou o grupo lá, Os Três Chirus, foi trabalhar de produtor de discos. Inclusive foi ele que lançou Gaúcho da Fronteira, veja só, nas suas produções lá ele lançou Gaúcho da Fronteira. Essa canção de início que vocês ouviram, que virou o segundo hino do Rio Grande do Sul, é de 1978, Céu, Sol, Sul, Terra e Cor, com a qual ele foi premiado no Festival Ciranda Musical Teuto Rio Grandense de Taquara, no mesmo ano. E ela foi feita uma votação, tempos atrás, lá no Rio Grande do Sul, qual é a música, né, que o gaúcho se identificava mais depois do hino Rio Grandense, a música símbolo, né? A música que seria eleita a música símbolo. E o Leonardo ganhou com o Céu, Sol, Sul, e concorreu ali com o Canto Alegretense, com o Querência Amada do Teixeirinha, enfim, né? Em 1982 ele conquistou lá em Uruguaiana a Calendra de Ouro com a música Tertúlia, essa que a gente tocou um pedacinho também, o grupo Tertúlia do Litoral adotou, né, como símbolo também, né, Adriano? Então isso foi em 1982, né? E ele trabalhou em rádio também, a partir de

Flávio da nossa Polícia Federal, que já nos deixou, deve estar prosseando com o Leonardo lá. Ele ficava aqui na casa do Flávio, aqui atrás do Marambaia, por ali, aqui no Bairro Pioneiros. E ali uma vez eu gravei, inclusive, um programa de TV com a TV Mocinha, ali na casa do Flávio. Ele, violão e voz. Em outra oportunidade, levamos ele lá na casa do Dr. Narbal, lá no Rio do Meio, onde ele almoçou com a gente, cantou para nós, lá com o doutor, com a dona Clarice, com a família, enfim. Era uma figura humana sensacional, o saudoso Leonardo. E também nós íamos lá no galpão do Rio Grande, ali da família Silva. Nós tínhamos ali na rua 2550, o galpão. Ele foi lá, uma vez se atraquemos e comemos marisco lá. Ele nunca tinha visto aquele bicharedo, eu acho. Mas comeu, gostou aí dos mariscos também. Então tá aí um pouquinho da história do Leonardo, que agora vai trazer três músicas inteiras aí. Três músicas inteiras para vocês, que a gente selecionou, né, para que vocês desfrutem um pouquinho mais. O Homem do Pala Branco. Essa eu vou mandar pro Tigrão. Vou mandar para Eleus aí, pra Gurizada, o Tigrão que escreveu aqui, ó. Um abraço e um beijo no Tuti pelo seu aniversário. Tá dado o recado, Tigre. Vou mandar pro Romeira, esse bloco, Romeira, que é Desgarrado do Pago, né, Romeira? Vou ter que mandar a terceira do bloco, é aos Desgarrados do Pago. E o Romeira se lembra quando nós tava junto com o Leonardo por aqui, né, Romeira? Vou mandar pra Timo Novelli, que tá lá nos pagos de Pissarras. O Adriano Leotti, que disse que tem saudade do Rio Grande, vai pra ti também a terceira do bloco aí. Tá bom, Adriano? Meu amigo Meira, uai, o Meira é da Rádio Mundial de Ijuí. É, olha, um abração, já avisa aí o Vandeco, o Paulo e o Cinco que eu tô chegando, mas barbaridade, vai dar uma passeada aí, vamos se encontrar de novo, né, Meira? Bom domingo pra ti, guri. Bueno, vamos trazendo as músicas então. Chegou mais uma aqui do Eduardo, meu amigo Eduardo, amicíssimo do Fernando Machado, né? São amigos e é meu amigo também, um abraço. Vamos trazendo então a primeira, O Homem do Pala Branco, a segunda, uma valsa que foi gravada por vários cantores, vários grupos, até o Gaúcho da Fronteira, se não me engano, gravou essa aí, ó, Quando Se Ama, e a terceira é essa que eu disse, Aos Desgarrados do Pago. Especial, momento do nativismo, sempre com Rau e baterias.

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0: Aí então foi o especial hoje com o querido e saudoso cantor Leonardo, uma homenagem, um tributo a todos os seus fãs que escutam o nosso programa Rancho de Taura, como meu amigo Machado, né, Machado? Machado, ah, tem história, tem bastante história. Machado já tá tomando uma amarelinha lá, né? O meu amigo Chico, também da nossa PF, já lembremos do Flavinho, querido, né, Chico? Um abraço pra ti, pra tua esposa, né? Ele se lembrou também dos encontros lá na família Silva, no galpão do Rio Grande, que a gente se encontrava sempre por lá. Eu quase que diariamente, porque eu trabalhava na Rádio Camboriú naquela época, saía direto ali pela Quarta Avenida e já se atracava lá no galpão pra tomar aquela querosenazinha, né? É isso aí, né, Chico? Um abraço pra ti, pra Simone aí. O Vermelho, onde é que tu anda, Vermelho? O Vermelho tá, opa, tá em bombinhas, o Vermelho. Pode dar uma tostada no lombo e fica mais vermelho ainda. Vai, tá, abraço. Salgada, plantou a carne, quero ver. Já aqui, ó, já tá quase pronta, né? Tá no ponto ali, ó. Já fica indicando. Churrasco no fogo, a lenha, né? É outra história, né, Tia Salgada? E Tia Salgada, nisso ele é campeão. Eu falei agora há pouco do amigo Eduardo, né? Eduardo é parceiraço também do Fernando Machado, e ele nos enviou aqui, né, do falecimento ontem, né, do Chiro Velho, que era muito participativo em festivais, né? Foi até postado aqui do Nenito Sarturi, né, o Aldão Quintana Vieira, né? Hoje não dá tempo de nós fazer até um tributo, porque ele marcou época também nos nossos festivais, né, Eduardo? É, marcou época. Um abraço pra ti, Chico. Um abraço, obrigado. E quem mais aqui? Deixa eu me ver aqui. Cláudio César, né, já destampou uma aqui. Barbaridade. Um abraço aqui ao Tarcísio, Rosângela, Lucas Vinícius, assando um churrasco e ouvindo a rádio. Falamos do bairro Glória. Ah, mas o bairro Glória é o meu bairro em Juiz, né, Cláudio? Nosso bairro, então, né? Um abraço. Olha só, e ainda aquela Heineken ali tá que nem aquelas canelinhas de pedreiro, né? Tá, que aquele.
1: Esse da Heineken aí.
0: Esse da Heineken?
2: É. Menina, alô, Osmar Fernandes.
0: Estamos
2: aqui no sítio, aqui na divisa de Balneário com Itajaí, tomando essa querosene aí, gelada, top, personalizada, e curtindo essa programação, show de bola. Tamo junto, Cláudio, Itajaí, litoral catarinense. Lembrando, se beber não dirija.
0: Olá,
2: um abraço a todos e bom final de semana. Segue o baile, amigo.
0: Aê, Claudião, quem tá no bairro Glória é outro que eu falei ali. O pessoal é o Lucas, o Vinícius, o Rosângela, o Darciso, né? E o Cláudio tá aqui, inclusive ele escreveu. Eu falei que a cerveja tá com aquela canelinha de pedreiro, aquele gelinho que fica pelo lado de fora, né? E escreveu meu nome ali, Osmar Fernandes, menino FM. Mas olha só. Um abraço, guri, um abraço. Quem mais aqui? Celso Martins, ô Celso, velho. Um abraço, guri, pra você, pra Ju e pro Piazito aí, ó. Ele pediu uma do Nilton Ferreira. Bom, vê se vai dar tempo, Celso. Bom, vê se vai dar tempo aqui, tá? Beleza, um abração aí pra ti, tá? O Leozinho Caiporinha pediu uma do Baitaca. Bom, vê se dá tempo também, tá? Em homenagem ao seu patrão Delis, olha, que no mês de julho fez 19 anos de sua partida e 21 anos de sua prenda, Dona Eli, a Chayane, né? Tá nos lembrando disso aí. Um abraço pra você. Um abraço, Chayane. Um abraço, tá? Um abraço. Patrão Delis marcou a história aqui também, né, Chayane? Era um baita de um tradicionalista, né? Fizemos alguns eventos juntos. Inclusive as primeiras semanas farroupilhas aqui foi junto com ele, né? O patrão nacional da mateada. Um abraço, Chayane, obrigado pela lembrança aí, tá? O Edgar Soares manda um abraço pro Tuti aqui, ó, um versinho pro Tuti, mas tá homenageado esse alemão hoje, né? Coisa de louco. Vai daqui do meu jeitão ao Tuti cumprimentar, nova idade no andar que completa este vivente, vindo da sua vertente de Santa Maria, chegando aqui com alegria para mais um aniversário que marca no calendário por ricas conquistas, um fanático gremista que canta como um canário. Azar, galera. Meu Tuti, mais uma homenagem aí pra ti. Valeu, galera. Fernando, quanto que temos? Que hora aí? Vamos ver aqui no cebolão aqui. 12h38. 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Fernando, vamos matar a saudade? Hora da saudade agora. Vamos faturar primeiro? Então vamos, tu que manda.
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7: E estamos de volta com o nosso Rancho de Tauro, agora com um recadito louco de especial de Casas da Água.
8: 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Eu falei no Machado aqui de Balneário Camboriú, mas um abraço pro doutor Álvaro Machado, lá no Rio do Meio, que com certeza também tá escutando a gente lá. Valeu, Machado, velho. E o Machado esse, o nosso aqui, já manda um abraço aqui também para o Tigrão. Tá dado o recado aqui, mandando um abraço pro Tigrão. Já tá enxaguando o pescoço por dentro com aquela amarelinha que eu disse. E pros amigos, né? O Adil, o Funk, o Betão, o Vander, o Valdo, né? Todos os demais amigos. Estamos sempre juntos. Valeu, galera. Um abraço. O Vermelho eu já falei, né? O Romeira eu já falei. Eu acho que eu tô quase em dia aqui. Pá. Mano, ah, o Silvio Maciel. O Silvio Maciel da Escuta em Navegantes. Um abraço para todo o pessoal de Giruá, que essa semana sofreu muito. De fato, né? E novo aquela chuvarada lá, né, Marcelo, no nosso Rio Grande Velho lá, né? Mas vida que segue, diz ele. Que Deus abençoe esse povo sofrido. É a verdade. Um abraço. Deixa-me ver quem mais aqui. Eu acho que estou com a agenda em dia. Eu vou falar agora, então, dos nossos patrocinadores antes da hora da saudade aí, tá? Eu tenho que fazer uns textos ainda que não saíram aqui. 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E agora vamos com a música antiga, para a gente recordar. Vamos lá, Fernando.
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8: Pois então, vamos lá. A Dirlene, nossa amiga Dirlene do fã clube, pediu domingo passado um desafio, Teixeirinha e Mari Terezinha. Pediu para os dois cantando juntos. E vou mandar pro Ivan, porque o Ivan é fã dos desafios, né, Ivan? Do Teixeirinha também, né? Essa música é de 1982, 44 anos atrás, eles gravavam. Ouvindo, assim, essa música, eu fiquei pensando como eles eram felizes quando cantavam juntos, né? E eles brincavam, eles davam risada, cantando e rindo, e depois se desacertaram de uma maneira, né? De uma maneira, quando houve ali a separação. Dizem até que o Teixeirinha morreu mais de desgosto, né, com a separação da Mari Terezinha do que pela própria doença, e marcou muito na vida dele, né? Mas aqui nós vamos se lembrar nessa música dos dois dando risada e cantando. Aí é bonito, não é mesmo? E depois a outra música é de 41 anos atrás, foi o Taquara lá de Blumenau. Taquara me pede umas antiguidades de vez em quando aqui, que ele deixa nós maleixo, que nós não achamos no mesmo dia, mas tocamos no outro, né? Então ele pediu uma do Formiguinho. O Formiguinho foi um dos grandes trovadores, cantor, né, que tivemos no Rio Grande do Sul. Ele tinha um estilo assim, Gildo de Freitas, Chico Vargas, Francisco Vargas, Vombi Martins, as músicas deles eram tudo meio parecidas. Essa, inclusive, é meio parecida com a do Gildo aí. Mas eu vou trazer pra você, Taquara. Vamos pagar a dívida aqui, ó. Viver na Roça, Hora da Saudade aqui no Rancho, sempre com sacos calçados.

0: Pedido do Taquara, lá de Blumenau, uma vez. Formiguinha, recordando, né? Viver na Roça, música bonita. Mas eu, como eu disse, eles tinham tudo mais ou menos no mesmo estilo, né? Ó. Parecido com o Gildo. Vamos tocar ela inteira domingo que vem, né? Vou tocar ela inteira porque agora não dá mais tempo. Agora nós estamos entrando em rede com o Blumenau, então não tem como atrasar o programa, né? Mas ela é parecida com aquela do Gildo. Tenho saudade. Esse tempo que o tio Oswaldo cantava, inclusive, né? Mas é isso aí, pessoal. Eu e o Fernando estamos se mandando, ela cria. 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Você mandemos então, né, Fernando? Pedindo a ele, sempre a ele, o patrão da Derriba, o patrão celestial, que nos dê força, saúde e energia, para que a gente volte domingo, então, mais uma vez, aqui com essa mensagem gaúcha, na rádio de mais de 1 milhão de amigos, a nossa menina FM. E o abraço, vocês sabem, é do tamanho do garrão do nosso Brasil. Uia!
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0: 1:22.
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0: 1:43.
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0: 2:26.
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são daqueles que a gente gosta de todos os tempos, né? Inclusive mandar um abraço aí pra rapaziada toda que sempre faz o pagodinho pelas casas aqui da nossa região, né? E claro, você que curte pagode, aumenta o volume porque tá chegando mais música.

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0: 2:48.
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0: 3:08.
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0: 3:29.
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O melhor de todos os tempos, a galera que gosta do samba, que gosta do pagode, que gosta de carnaval, né? Gente, tem tanta coisa boa no pagode e no domingo à tarde, você já sabe, é só aumentar o volume pra curtir mais.

0: 3:52.
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0: 4:13.
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0: 4:34.
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0: 4:55.
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0: de mais um É no Pagode, mas domingo que vem eu te espero aqui. Aquele abraço, valeu, tchau.
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0: 5:20.
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0: 5:40.
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0: 6 horas.
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0: 6:22.
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1: Aí, Júnior, o que será que tinha naquele áudio, hein, meu irmão?
2: César, eu também quero saber, viu?

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0: 7:03.
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uma teoria que se chama 90-10, onde uma pessoa tem 90% daquilo que você procura em alguém, só que você foca naqueles 10% que falta. Aí você sai pra rua, se aventura, e realmente você encontra aqueles 10%, mas não se deu conta que perdeu os 90%.

0: 7:25.
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0: 7:48.
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0: 8 e 10.
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0: 8:30.
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0: 8:54.
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